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1: Prezados fãs e amigos, queridos ouvintes, saudações serranas. Hoje, mais uma vez, faremos um programa especial devotado às comemorações farroupilhas, tão importantes historicamente para os gaúchos e catarinenses que vivenciam e preservam as nossas tradições. Meu grande abraço à gauchada do Brasil, também com muito respeito, minha calorosa saudação e abraço aos demais ouvintes que nos prestigiam na sintonia desta que é a sua.

0: emissora favorita, sua rádio do coração. Como esta é uma edição especial, como disse, trarei nuances da história do nosso Rio Grande e especificamente da Revolução Farroupilha, ou o decênio Farroupilha, como muitos se referem. Meu amigo Ganso e eu iremos brindá-los com muitas músicas de nossas gravações e, por ser este um programa especial, não teremos um momento nobre. 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
0: Agora vem a boa música a quem nos está dando o prestígio da audiência. Primeiramente, rodaremos Eu de a Cavalo e depois a clássica Novas Andanças. Vai lá, Ganso!

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1: Ouvimos do Everson Maré, Eu de a Cavalo, e em seguida, de minha autoria, Edson Dutra, Novas Andanças. Teremos agora um pequeno intervalo e logo estaremos de volta com a sequência desta edição, por certo, contando com a agradável companhia de todos vocês, ligadinhos aí conosco. Até já, prestigiados amigos, gaúchos e ouvintes que estão espalhados por todo o Brasil.
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0: De volta à agradável companhia de todos vocês, queridos ouvintes, com o programa Encontro com os Serranos. 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
0: 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De volta com o nosso encontro, hoje um programa especial dedicado à história do Rio Grande, notadamente à Revolução Farroupilha, da qual nós tradicionalistas tanto falamos e tanto festejamos. Pesquisas feitas por Marcos Emílio Ekman Faber nos trazem as informações. A Revolução Farroupilha, 1835-1845. A Revolução Farroupilha foi a mais longa guerra civil da história brasileira, durando, como disse, de 1845.

1835 até 1845. Foram 10 anos de batalhas entre imperialistas e republicanos. Os primeiros defendiam a manutenção do império e os segundos lutavam pela proclamação da República Brasileira. Mas será que a Revolução Farroupilha realmente foi revolução? Ou apenas mais uma entre tantas rebeliões que ocorreram nesse período? Por que a Revolução Farroupilha aconteceu? No final do século XVIII, os ideais iluministas e liberais eram apresentados ao mundo. Na Europa, a burguesia chegava ao poder após a Revolução Francesa. E na América, os norte-americanos conheciam a independência após uma longa guerra civil. Os iluministas e os revolucionários franceses defendiam a liberdade e a igualdade de todos perante a lei, a livre iniciativa e o direito à propriedade privada. Quando essas ideias chegaram ao Brasil, no início do século XIX, a monarquia brasileira passou a ser vista como um atraso ao desenvolvimento econômico do país, principalmente pela burguesia que se formava. Devido a isso, diversas revoltas, denominadas de rebeliões regenciais, estouraram em todo o país. No Rio Grande do Sul, iniciava a Revolução Farroupilha. Posto isso, vamos rodar 2 músicas e daqui a pouquinho prosseguimos nesses nacos de história da nossa Revolução Farroupilha. Rodo para vocês agora, com o apoio do meu colega Ganso, De Chão Batido e depois Jinete de Fronteira. Vai lá, Ganso!

0: Autoria Edson Dutra e Arabi Rodrigues, na gravação original Ginete de Fronteira. Breve intervalo e já voltaremos com esse programa especial sobre a Revolução Farroupilha. Até já, meus ouvintes.
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0: Regressando com o nosso encontro, a agradabilíssima companhia dos nossos fãs e amigos, por essa que é a sua rádio favorita, sua rádio do coração. 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
0: Aqui no Encontro com os Serranos, um programa especial sobre a Revolução Farroupilha. Como começou a Revolução? As ideias de autonomia e federalismo encantam ou encantaram a elite brasileira e ganharam força ao natural na província do Rio Grande do Sul, província de São Pedro, como era conhecida. A distância do poder central, a condição de produtor de alimentos, os elevados impostos pagos ao Império e a recente vivência de guerras impulsionaram o Estado gaúcho, ou a província, como queiram, a não aceitar a submissão que lhe era imposta. Para piorar, o governo central resolveu baixar o imposto sobre a importação de charque estrangeiro, medida que afetava diretamente as oligarquias gaúchas, já que na época o Rio Grande do Sul era um grande produtor desse item. Isso, somado ao fato da elite rural gaúcha estar cansada dos desmandos do centro do país e do descaso político com o Estado, decidiu se rebelar contra o Império. Esses são os motivos, os maiores motivos. Vamos rodar agora mais duas músicas para vocês. Galpão do Brasil e Gineteadas Gaúchas. Vai lá, amigo Ganso.

rodamos para vocês o shot Galpão do Brasil, de minha autoria e de João Alberto Preto, e depois, de minha autoria e de João Francisco Becker, Gineteadas Gaúchas. Breve pausa e logo, logo voltaremos com a sequência desse programa especial dedicado aos feitos farroupilhas, a nossa Revolução Farroupilha, a memória de tantos heróis gaúchos, rio-grandenses que deram sua vida pela liberdade. Até já, meus ouvintes.

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0: Regressando com o programa especial dedicado à epopeia Farroupilha, falo agora da Revolução. No dia 20 de setembro de 1835, tropas farroupilhas marcham sobre Porto Alegre, tomando o poder da cidade. No dia seguinte, Bento Gonçalves, líder do Levante, entrou triunfante na capital. Bento deu posse ao vice-presidente da província, Marciano Ribeiro, e acalmou a população declarando: "Em nossas mãos, a oliveira substitui a espada." Alguns dias depois, praticamente todo o estado estava em mãos farroupilhas. Somente as cidades de Rio Pardo, São Gabriel e Rio Grande ficaram em poder do Império. No dia 15 de julho de 1836, os imperialistas reconquistaram Porto Alegre. Bento Gonçalves, líder dos farrapos, tentou a reconquista da capital, mas foi frustrado após 3 horas de luta. A perda de Porto Alegre foi uma derrota decisiva, pois a capital nunca seria reconquistada pelos revolucionários. Em 9 de setembro de 1836, ocorreu a primeira grande batalha. Antônio de Souza Neto, a figura mais respeitada das forças farroupilhas depois de Bento Gonçalves, venceu as tropas imperialistas na Batalha do Seival. A vitória foi tão entusiasmante que Neto, instigado pelos republicanos radicais, proclamou a República Rio-Grandense. A decisão emancipava o estádio gaúcho do restante do Brasil. A medida deu novos rumos ao Levante, configurando o caráter revolucionário do movimento farroupilha. Vamos brindá-los com mais músicas agora, meus ouvintes. Chegando o bugio Flor de Fandangueiro e depois a vaneira Festeiro Tipo Bicho.

0: passamos a vocês, do Daniel Rack, o bugio Flor de Fandangueiro. Depois, de minha autoria, Edson Dutra, de João Sampaio e Diego Miller, Festeiro Tipo Bicho. Mais uma pequena pausa e prosseguiremos com o programa especial dedicado aos feitos farroupilhas. Até já, queridos e prestigiados ouvintes.
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0: programa Encontro com Serranos volta à audiência de todos que nos prestigiam com essa amável sintonia. 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
0: Regressando com o programa, hoje em edição especial, prestigiando aí os feitos Farroupilhas, sempre como é de praxe, nós estamos trazendo nuances da história, comentando sobre esses feitos e reverenciando os nossos grandes heróis. Vou repassar-lhes o discurso de Antônio de Souza Neto ao proclamar a República. Nós que compomos a primeira brigada do Exército Liberal, devemos ser os primeiros a proclamar, como proclamamos, a independência dessa província, a qual fica desligada das demais do Império e forma um Estado livre e independente, com o título de República Rio-Grandense, e cujo manifesto às nações civilizadas se fará oportunamente. Gritemos pela primeira vez: viva a República Rio-Grandense, viva a independência, viva o Exército Republicano Rio-Grandense. Este foi o discurso de Antônio Souza Neto, que ao proclamar a República Rio-Grandense deu esses vivas todos e realmente impingiu nos homens aqui do Sul o seu grito de liberdade mais flamante. Prossigo ainda neste bloco descrevendo duas palavras que são importantíssimas no nosso contexto histórico. Primeiramente sobre a palavra gaúcho e depois sobre a expressão farroupilha. A palavra gaúcho inicialmente designava os ladrões de gado e os malfeitores, os homens sem lei e sem rei. Eram os guaxo, que significava órfão, e se refere aos filhos de Índia com o branco espanhol ou português. Somente em meados do século XIX, o termo deixou de ser depreciativo. A expressão farroupilha era um termo depreciativo que os imperialistas utilizavam para se referir aos soldados gaúchos. Literalmente, farroupilha fazia referência às roupas esfarrapadas que os revolucionários usavam. E agora, mais músicas a vocês, meus prezados ouvintes. Roda aí, amigo Ganso, Santuário Galponeiro e Sonho de Bugio.

0: Rodamos para vocês no Encontro com os Serranos, edição especial Farroupilha, do Che Zico e do Pedro Neves, Santuário Galponeiro, e depois do João Francisco Becker e de minha autoria, Edson Dutra, Sonho de Bugio. Breve intervalo e logo a sequência do programa. Até já, meus prezadíssimos ouvintes.
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0: Voltando à agradável companhia dos nossos fãs e amigos com o programa Encontro com os Serranos. 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
0: Regressando com o programa Encontro com os Serranos e edição especial, focalizando a Revolução Farroupilha. Vou discorrer agora sobre o Tratado de Poncho Verde, assinado em Dom Pedrito. Em 1º de março de 1845, os imperialistas, liderados por o Duque de Caxias, e os republicanos farroupilhas assinam um tratado de paz, o Tratado de Poncho Verde. Oficialmente a guerra está terminada, ou a revolução estaria terminada. Então, foi um marco da paz. Eu tive a oportunidade, meus caros ouvintes, de visitar esse monumento à paz lá no Poncho Verde, um certo distrito de Dom Pedrito. Lá tem um busto à paz, muito interessante mesmo de ser visto e comprovado, saber que ali em 1845 foi assinado o Tratado de Paz entre os republicanos farroupilhas e os imperialistas. É emocionante, chega-se lá e pelo gauchismo que aflora em todos nós, dá um arrepio, dá uma emoção muito grande. Confesso a vocês que eu senti isso quando passei por lá. Vou ressaltar agora, ainda nesse bloco, principais pontos assinados no Tratado de Poncho Verde. O Império pagaria

e as dívidas do governo republicano. Os oficiais republicanos seriam incorporados ao exército brasileiro. Eram declarados livres todos os escravos que haviam lutado nas tropas republicanas. Seriam devolvidos todos os prisioneiros de guerra. Foram elevadas as taxas alfandegárias para importação do charque estrangeiro, o que favoreceu o comércio do charque gaúcho. Pós-guerra, Antônio de Souza Neto mudou-se para o Uruguai. Davi Canabarro luta ao lado das forças brasileiras na Guerra do Paraguai. Após deixar o Rio Grande do Sul, Giuseppe Garibaldi voltou à Itália, onde foi um dos grandes heróis da unificação daquele país. Bento Gonçalves morre 2 anos após a Revolução Farroupilha. Agora reporto-me à conclusão. A assinatura do Tratado de Poncho Verde trouxe benefícios para ambos os lados. Por isso, não podemos afirmar que os farroupilhas venceram a guerra. Por outro lado, também não podemos dizer que fomos derrotados. A verdade é que os dois lados alcançaram parte de seus objetivos. Seu Império Brasileiro não perdeu sua importante província fronteiriça. Os farrapos também lucravam com o aumento do imposto sobre o charque importado. Entretanto, o mais importante e polêmico sobre o final da Guerra dos Farrapos está na discussão que envolve o seu desfecho. Afinal, podemos afirmar que a Revolução Farroupilha foi um sucesso? Pergunta-se. Pois o que tornava a Guerra dos Farrapos diferente das outras rebeliões regenciais que ocorreram na mesma época foi o seu caráter revolucionário, isto é, o rompimento com o Império e a luta pela República e pela abolição da escravatura, fatores que tornavam o Levante Gaúcho uma revolução. Contudo, quanto a esse caráter revolucionário, os farroupilhas não obtiveram sucesso, pois o Brasil manteve-se como uma monarquia e o Rio Grande do Sul voltou à condição de província brasileira. Mas o pior de tudo foi que a escravidão foi mantida. Mesmo os que haviam lutado na guerra, poucos deles foram os que mantiveram a sua liberdade após a declaração de paz. Infelizmente, digo eu. Vamos agora trazer mais música a todos vocês, queridos fãs e amigos. Rodaremos Canto Alegretense e depois essa clássica Bandeira dos Fortes. Vai lá, Ganso!

0: Rodamos para vocês do Antônio Augusto e do Bagre Fagundes, Canto Alegretense. E depois de minha autoria, Edson Dutra, Bandeira dos Fortes. E assim, meus queridos e nobres ouvintes, estamos por concluir mais essa edição especial do nosso encontro semanal. Renovo meu agradecimento pela audiência de todos, agradeço às empresas que anunciam localmente, às rádios parceiras e àqueles amigos que, com suas empresas, produtos e serviços, viabilizam nosso trabalho desde aqui. 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
0: E até a semana que vem, quando com a graça do grande arquiteto Universo, deveremos estar com vocês por essa querida emissora, no prestígio da cultura, da nossa tradição, preservada com amor, com respeito à cidadania e à liberdade. Viva a pátria, viva o Rio Grande de todos nós. Até lá, queridos fãs e amigos dos serranos.
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chegando. Olá você, muito bom dia, ótima segundona, já tô aqui, ó. Tá bem, lindona? Ô, amigão, como é que tá? Tudo beleza? Obrigado pelo carinho! Muito prazer, sou o Joel Cabral, já tô aqui na sua casa, no seu trabalho, na sua rádio, não é? Ó, e quero saber de onde você tá me ouvindo, você me conta? Sério? Ah, então passa lá no arroba Joel Cabral Voz no meu Instagram, tá? Me manda mensagem dizendo de onde você tá me ouvindo. Ah, eu quero saber demais! E depois eu te mando um abraço aqui, combinado? Bora começar a semana bem? Vem comigo! Madrugada com você. Ana Castela e a Simone Mendes são as primeiras, ó. Não vai ter nunca. Será? Ó que modão, gente.

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Jazz e Jadson no Madrugada com Rio Negro e Solimões. A vida é assim. Antes teve Murilo Rufi com Saudade Estranha, o Léo Magalhães com O Meu Nome e ainda Ana Castela e Simone Mendes. Não Vai Ter Nunca, que segue pra você na segundona. Ó, vem, vem.

Gustavo Lima, na madrugada mais gostosa, Bala Lojada. Antes, Amado Batista e Jorge, Meu Ex-Amor. E ainda, Matheus e Cauã e Lauana Prado. Admita, daqui a pouquinho a gente já volta com mais, hein? Lá vem Henrique e Juliano, Eduardo Costa, o Felipe Araújo e o Jorge Matheus. Até o Marcos e Belute.

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aí, Eduardo Costa, namorando o seu sorriso. Ei, namoro novo, é? Antes, Guilherme Benuto e Panda, eu duvido. Marcos e Benuti com teoria e prática. E Felipe Araújo e Jorge Matheus. Esses caras são ligeiros. Continua aqui pra você, tá? Boa semana!

0: Às vezes é melhor terminar brigado do que terminar de boa. Sabe por quê?
1: Por quê?
0: Porque curativo, quando arranca de uma vez, dói menos.
1: Bem menos.
0: Bem menos. E essa música fala disso. Se liga aí, ó. 2 meses e nada. Nenhuma foto. 0 boa.

Madrugada Gostosa, Maurício e Eduardo fechando a primeira hora. Solteira no Mundo. Teve antes João Neto e Frederico e João Bosco e Vinícius, Vingativa. E PPA com Diego e Vitor Hugo, Carmé de Chocolate. Gostando está? Eu também mais ainda da sua companhia. Lá vem mais uma hora do Madrugada, tá? Você continua com a gente? Ah, então vou contar quem vai cantar com você, ó. Daniel, Simone Mendes, o Edson e o Hudson. Até a Maiara e a Mara.

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6: Edson Hilton com essa versão no Madrugada. Tudo a ver, hein? Love Hurts. Bom dia. Bom dia.

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madrugada gostosa, Ana Castela, é que eu não te esqueci, sabe? Teve antes o Daniel com Viva o Nosso Amor e João Pedro e Cristiano acordou namorando. Gostando? Que companhia boa você faz pra gente. Daqui a pouquinho, lá vem, ó, Luan Santana, Guilherme Santiago, o

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3: Gustavo Lima tá chegando no Madrugada pra você refletir, tá?
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3: 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Que reflexiva essa moda, gente.

Estrada, Guilherme e Santiago, perfume novo. Ê! Teve antes PPA com Diego e Vitor Hugo Carmé de chocolate. Marcos e Belucci com João Gomes, Saudade Digitando. E o Gustavo Lima, Retrovisor. Aqui segue. Aqui, ó. Isso!

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Bancada, Kleber e Cauã, mil adjetivos, hein, modão? Fechando essa hora. Antes, Bruno e Marrone, ela nem sabe quem sou eu. E ainda os Bonifácios com a Thaíra Alexandre. Deus me deu esse lugar. Na próxima hora tem alô pra você. É, você que tá passando no arroba Joel Cabral Voz do meu Instagram, você sabe, né? Vai ter alô pra você, tá? Então não sai daí. Ah, e tem muita moda boa que você gosta que eu sei, tá? Lá vem, ó, Chitão e Xoró e Luan Santana, o Mato Grosso e o Matias com o Fernando em Sorocaba. Até o Zezé de Cabral.

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Muito bom dia! Tá começando mais uma hora aqui no Madrugada. Eita, nós, alegria em primeiro lugar sempre! Deixa eu mandar um abraço especial pra moçada que tá passando aqui no arroba Joel Cabral Voz. Fala, André, você tá bem, rapaz? Tá no centro de Ipameri, Goiás, ouvindo a gente! Você tá trabalhando, hein, André? Bom trabalho pra você, obrigado pela companhia, viu? Tem muito mais gente ouvindo! Ó, agora o alô vai pro Paraná, hein? A Renata, lá do Alvorada do Sul, ouvindo a gente! Muito obrigado pela companhia, viu? Em Morada Nova de Minas, tem gente ouvindo, hein? O Wesley, a Luciana, a Kênia, todo mundo ouvindo a gente em Morada Nova de Minas, em Minas Gerais. E aí, você quer que eu fale o seu nome aqui, o nome da sua cidade? Vai lá no arroba Joel Cabral Voz no meu Instagram e me conta de onde você tá me ouvindo. Combinado? Bora começar essa hora? Chega pertinho do rádio, vem que tem! Essa hora do Madrugada, Marília Mendonça com Rosa Embriagada. Ó que modão, gente! Bom dia!

0: de Camargo, na madrugada mais gostosa, discutidas. Antes teve Emílio e Eduardo, Barulho da Buzina, Yasmin Santos, Que Eu Não Quero Ser Mais Eu, e ainda Marília Mendonça, Rosa Embriagada. Vem cá junto, boa semana. Madrugada com você.
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Teve antes Chitão e Xoró com Luan Santana, Falando as Paredes, e ainda João Lucas Freitas e Kleber e Cauã, Preso ao Seu Beijo. É rápido demais o intervalo, hein? Você vai cantar juntinho com João Bosco e Vinícius, Edson Hudson e Simone Mendes, com

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0: Você continua com a gente, eita nós, obrigado pelo carinho, viu, a melhor companhia, você sabe quem é, né, é você, por isso que passa rápido.

Santiago no Madrugada. As modas que eu fiz pra você. Virou um show, né? Antes, Júnior Marques, Ilusão de Amor. De Paulo e Paulino com Chorar de Soluçar. E Bruno e Marrone, A Raiva é Minha. Aqui segue

Brito e Samuel no Madrugada. Que regravação fechando essa hora, gente. Toda Mulher. Antes, João Bosco e Vinícius. Saudade Culposa. E ainda, Guilherme Benuto e Panda. Eu duvido. Já, já, na próxima hora, se prepare, hein? Lá vem Matheus e Cauã, Eduardo Costa, até o Gustavo Mioto, hein?

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1: Zezé de Camargo no Madrugada, abraça-me, hein, modão? Antes teve Rio Negro e Solimões com Emílio e Eduardo sonhando com você. Zé Neto e Cristiano com Filha e Gustavo Mioto com Voltando Pra Mim. Vem cá junto, tá? Boa segunda!

Obrigada, tocando ela, Ana Castela, é que eu não te esqueci. Antes, Matheus e Cauã, Gatilho. E os Bonifácios com a Thaíra Alexandre. Deus me deu esse lugar. Daqui a pouquinho lá vem mais moda pra você, tá? Se preparem. Você vai cantar juntinho com Israel e Rodolfo, Eduardo Costa, com Luan Santana, até com Maiara e Maraísa.

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5: Gustavo Lima tá chegando no Madrugada. Boa semana, tá?

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1: na madrugada gostosa, Luan Santana, Ilha. Teve antes Tionzinho e Alessandro com De Paulo e Paulino, Amor de Trem. Maiara e Maraíza com Ex de Alguém. E o Gustavo Lima, Bala Alojada, que continua pra você na segundona, ó.

Sua madrugada, Leandro e Romário, Iker e o Gilmar, corações egoístas, é modão. Antes teve Israel e Rodolfo, chegou um áudio e Júnior Marques com Ilusão de Amor. Obrigado pela sua companhia, viu, que terminou que nada, senhor, calma. Vai começar nossa última hora daqui a pouquinho após o intervalo, aquela viagem no túnel do tempo sertanejo ali nos anos 90, vamos buscar cada modão. Eu sei que faz parte da sua história, tá? Você vai se emocionar. É daqui a pouquinho após o intervalo, aqueles modões dos anos 90. Segura aí, é VaptVupt. Pera só!

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0: Mas já tô de volta na última hora do Madrugada, já sabe, né? Aquela viagem toda especial. Vamos abrir o baú aqui do sertanejo dos anos 90, 2000. E você é meu convidado especial, tá, amigão? Você também, lindona, vem junto. Bora matar a saudade? Uau!
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0: Pra começar, quase 30 anos no túnel

0: Agora, e se eu ficar sem você, aí complica tudo, viu? Essa de 97, antes da Adalberto e Adriano, Preciso Ir. E abrimos com o Jean e Giovanni. Vem comigo, continua.
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0: O Chico Rei, o Paraná, Alma Transparente, que modão.

tarde do Madrugada, os gargantas de ouro do Brasil. Milionário José Rico, cabecinha no ombro. Teve o Lucas e o Luan antes, amor pirata. Teve o Daniel pra falar a verdade. E abrimos com o Chico Rei, Paraná. Gostando? Eu também da sua companhia. Daqui

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0: sua segunda.
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0: Zezé de Camargo e Luciano, que regravação. Essa menina é veneno, viu? Ó,

César e Paulinho, só por você tô aqui no Madrugada. Essa é de 1995. Antes, Cleiton e Camargo, Ainda Existe um Grande Amor, tá? Christian Ralph com Yolanda e abrimos com Zezé e Luciano. Vem cá, bom dia!

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0: tava linda.
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2: Ostentação pra mim é isso aqui, ó.

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0: Primeira pesquisa nacional revela retrato da cultura cooperativista. Cooperativa Cooperja de Jacinto Machado apoia campanha de mobilização pelo fim da violência contra a mulher. Essas e outras notícias logo após a nossa mensagem cooperativista.
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0: Alô, amigos do sul do Brasil, eu sou o René Roberto e hoje é segunda-feira, edição de 28 de setembro de 2026. E essas são as notícias. Os supermercados da cooperativa Coperja aderiram à campanha de mobilização catarinense pelo fim da violência contra a mulher, uma iniciativa realizada em parceria com a Facisque, a Cijan, Ministério Público de Santa Catarina e Governo do Estado. Durante o período da campanha, as sacolas plásticas utilizadas nos supermercados Coperja estarão personalizadas com informações e mensagens que conscientizam sobre a importância do enfrentamento à violência contra a mulher. A iniciativa reforça o compromisso da cooperativa Coperja com ações que contribuem para a transformação da sociedade, bem como o apoio para combater os diferentes tipos de violência, estimulando ações preventivas a atentados que violem os direitos humanos de uma mulher. Infelizmente, Santa Catarina integra uma triste e preocupante estatística no país, sendo um dos estados que mais registram casos desse tipo de violência, indo na contramão dos índices que colocam o estado entre os mais desenvolvidos. A luta contra essa estatística é uma responsabilidade de todos nós, e a orientação, apoio e conscientização são importantes passos para promover uma mudança cultural e construir uma sociedade mais segura, respeitosa e igualitária. Comunidade surda de Chapecó, oeste de Santa Catarina, participou no último sábado de uma ação voltada à inclusão e à educação financeira. A palestra Finanças Sem Barreiras foi promovida pelo Sicoob Maxi Crédito e aberta ao público, associados ou não da cooperativa. O objetivo foi ampliar o acesso à informação e fortalecer a inclusão social, levando orientações financeiras de forma acessível. A capacitação foi ministrada totalmente em língua brasileira de sinais, a Libras, pela colaboradora de Ellen Thalia Visotto, que é surda e atua 9 anos no Sicoob. Ela destacou a importância de iniciativas como essa para aproximar o tema da realidade da comunidade surda. A ação faz parte das estratégias da cooperativa voltadas ao relacionamento, à diversificação e à inclusão. Para os participantes, receber orientações econômicas na própria língua representa mais autonomia no dia a dia, no trabalho e na organização do orçamento familiar. A associada Patrícia Regina Frandaloso Anselmin, que participou do encontro, também ressaltou o impacto positivo da iniciativa. O programa foi criado com o objetivo de promover educação financeira acessível para pessoas com deficiência. A proposta vai além de levar informação, busca colocar esse público como protagonista na disseminação do conhecimento e na transformação social. A iniciativa pretende ainda fortalecer a autonomia, ampliar a representatividade e incentivar a participação de pessoas com deficiência em espaços de educação e liderança. Com ações como essa, o Sicoob Maxi Crédito contribui para a construção de uma sociedade mais inclusiva, onde as diferenças são vistas como potencial de transformação. O Ministério da Agricultura assinou um memorando de entendimento com a OCP Nutricorps, gigante do setor sediado no Marrocos, visando ampliar a cooperação no fornecimento de fertilizantes. O documento estabelece uma meta de envio de 3,8 milhões de toneladas de fertilizantes fosfatados ao mercado brasileiro a partir deste ano. O acerto atende a cerca de 76% do déficit de 5 milhões de toneladas estimado pelo governo para a safra 2026-27. Por se tratar de um pré-acordo que formaliza diretrizes e intenções operacionais, a efetivação das entregas dependerá das negociações diretas entre a fornecedora marroquina e as distribuidoras brasileiras. A comitiva liderada pelo ministro André de Paula visitou o complexo industrial de Iorfrlazarf, estrutura de 2 mil hectares com capacidade produtiva de 15 milhões de toneladas anuais. Além do volume do insumo, a cooperação abrange, segundo o ministro, garantir o suprimento do setor é pré-requisito para manter a segurança alimentar, dada a posição do Brasil como potência agrícola global. Atualmente, cerca de 92% dos fertilizantes utilizados na agricultura nacional são importados. As perturbações logísticas e os temores de desabastecimento global, intensificados pelo conflito entre Estados Unidos e Irã, deflagrado em fevereiro, vem pressionando o cronograma de plantio no país. Conforme ressaltou André de Paula, a parceria afasta o risco de desabastecimento no curto prazo. Simultaneamente, o governo busca diminuir a vulnerabilidade externa no longo prazo por meio do programa de incentivos Profert, sancionado no início de setembro, e da reativação de plantas industriais de fertilizantes em solo nacional. E a seguir, depois da nossa mensagem cooperativista, nossa última notícia. Primeira pesquisa nacional revela retrato da cultura cooperativista. Aguardem!
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1: 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Ok, estamos voltando aqui dos estúdios de rádio da Fecoagro, na capital do estado de Santa Catarina, Florianópolis. E agora atenção para a última notícia. Como está a cultura cooperativista no Brasil? O sistema OCB tem a resposta baseada em dados nacionais. A Pesquisa Nacional de Cultura Cooperativista ouviu 9.761 pessoas nas 27 unidades da federação, identificou uma relação forte entre cooperados e cooperativas, mas também desafios em participação, conhecimento sobre o modelo e a formação de novas lideranças. O levantamento ouviu 2.983 cooperados, 5.998 empregados e 780 dirigentes, além de realizar entrevistas em profundidade com 46 pessoas e 37 cooperativas. O estudo chegou a um período de forte expansão do movimento. O número de cooperados passou de 15 milhões e meio em 2019 para 29 milhões em 2025. Nos últimos 7 anos, uma média de 6.160 pessoas entraram para uma cooperativa por dia. O ramo crédito concentra a parcela expressiva desse crescimento. No mesmo período, o número de cooperados passou de 10,7 para 23 milhões, numa alta de 115%. A relação dos cooperados com suas cooperativas aparece como um dos pontos mais positivos da pesquisa. Entre os 46 indicadores avaliados, 93% dos cooperados afirma sentir o dever moral de honrar seus compromissos com a cooperativa. Outros 89% recomendariam a organização da qual fazem parte e também pretendem manter uma relação de longo prazo. Para 87%, a fidelidade à cooperativa permanece mesmo em momentos de crise. Entre os 7 princípios do cooperativismo, a educação foi apontada como o mais importante pelos 3 públicos pesquisados. O princípio aparece para 58% dos cooperados, 71% dos empregados e 57% dos dirigentes. O cruzamento entre importância e prática mostra que a adesão voluntária é o princípio mais presente no dia a dia das cooperativas, enquanto o controle democrático registra a maior diferença entre a importância atribuída e a sua prática. A pesquisa cria a primeira referência nacional para acompanhar como a cultura cooperativista é percebida e praticada por cooperados, empregados e dirigentes. Os resultados ajudam a identificar onde o movimento já avançou e onde ainda existem lacunas. O levantamento também orienta novas ações de educação, participação, formação de lideranças e fortalecimento da cultura cooperativista. 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
1: Quem frequenta o Parque do Rio do Peixe, localizado em Videira, já pode notar a movimentação de trabalhadores para a reconstrução de 3 decks públicos. Os espaços foram inaugurados em etapas nos anos de 2012, 2016 e 2021 e nunca haviam recebido obras de revitalização desde a instalação original. A elaboração do novo projeto ficou a cargo da Secretaria de Obras e Projetos. A proposta estabelece a troca da madeira anterior por estruturas de fundação em concreto e guarda-corpos metálicos, materiais escolhidos para elevar a durabilidade e diminuir a frequência de manutenções futuras. O projeto abrange uma área total de aproximadamente 481 metros quadrados. O aporte financeiro destinado à execução dos serviços é de R$ 760 mil, reais, com o término estipulado para ocorrer em um prazo de 120 dias. Para mais informações, acesse o portal rbv.com.br.
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6 horas e 8 minutos. Bom dia. Estamos chegando aqui na Videira com mais um programa Nossa Alvorada Sertaneja. Na manhã de segunda-feira, minha gente. Hoje é segunda-feira, dia 28 de setembro 2026. Temperatura está na marca dos 19 graus. O tempo nublado em Videira. Bom dia pra você. O dia que já vem clareando, né, minha gente? A partir de agora, Gilmar Tibes te faz companhia até as 8 horas. Aqui na nossa Rádio Videira, 81.5 FM com você em todo lugar, hein? Como é que foi o final de semana? Tudo certinho, tudo tranquilo, gente? Vamos lá então, com semana cheia aí, né? Isso, ó. Estamos na lua cheia. 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Estamos chegando pra te fazer companhia aqui na Videira. Bom dia a todo esse povo, gente boa, que está ligado com a gente. Partilha agora para mais um Alvorada, mais um programa, mais música sertaneja, assim, ó. 6h10, para começar bem o dia, começar bem a semana, pedindo as graças de Nossa Senhora Aparecida aí, Rimijano, bom dia.

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1: 6:23, vamos seguindo aí com o nosso programa. Bom dia pra você. Mandar um bom dia pro seu Florencio Escopel, tá sempre ligado com a gente, né, seu Florencio? Obrigado pela companhia aí, tava lá no Rutigo ontem aí, ó, manda um alô lá, tipo, isso, então alô aí pro seu Florencio Escopel aí, que está sempre ligado com a gente. Amigo Crespo, né, Crespo? Obrigado pela companhia, daqui a pouquinho eu tenho desassossego aí, companheiro. Vamos na lida aí, Crespo, tá na hora aí, todo o pessoal do transporte aí, né?

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Segunda-feira, 28 de setembro, né, gente? Estamos aí com o nosso programa para te fazer companhia aí até as 8 horas da manhã. Daqui a pouquinho tem aí a previsão do tempo, já tem aí a oração da manhã e a gente segue com o nosso programa até as 8 horas de Matheus na sua companhia. Como é que foi o final de semana? Tudo certinho, tudo tranquilo, hein, companheiro? Vamos se mexendo, tá na hora aí, 6h33, tá na hora aí, gurizada, vamos que vamos, né? 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Bonita, né? Ela é bonita demais, hein? 6h35, ó.

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10: 6:42, vou trazer o Leandro Puchowski aí, falando do tempo. Leandro Puchowski, segunda-feira, o povo quer saber o tempo aí para a nossa região. Bom dia.
11: Bom dia para todos os ouvintes. Semana começa com um tempo bastante instável, pessoal. A gente tem durante boa parte dos dias da semana aqui no Meio-Oeste este cenário. Deixa eu te explicar. Aberturas de sol acabam acontecendo em meio à nebulosidade. Nessa segunda-feira, ao longo da terça, nós temos esses momentos, tá certo? As temperaturas

0: das tardes, chegou até a subir um pouco, 23, 25 graus, tarde de hoje, 22, 24 graus, tarde de amanhã. Mas até aqui eu estou te contando parte dos dois dias. Outros momentos, a nebulosidade vai aparecer mais carregada e chove, tanto hoje quanto nesta terça-feira, preferencialmente tarde para o período da noite, dos dois dias. É uma chuva, pessoal, que a gente precisa ter atenção, porque ela é irregular, então vai ter alguns pontos onde ela aperta de intensidade e vem com temporais, então atenção para trovoada, descarga elétrica, granizo, vento, a gente tem que ter atenção à medida que ocorre o decorrer desses dois dias, de uma maneira irregular, né, pegando por algumas áreas, mas a hora que fechar o tempo, sempre atenção para essas condições, né, de temporais. Abraço a todos, informações do tempo, da Puchalski, Meteorologia.
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4: Seis horas e 45 minutos, seguimos com o nosso programa, Hora Única, referência em implantes dentários e atendimento de excelência, com estrutura completa, equipe especializada e tecnologia de ponta. 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Hora Única, viva de frente, minha gente. 6h45. Ao trazer do bailão popular na sequência aí. Bom dia, bom dia, bom dia.

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1: Bom dia, povo de Deus. Bom dia, família amada. É segunda-feira. E aí? Como é que tá a sua semana? Espero que você acorde realmente acreditando que será diferente. Por que vai ser diferente, padre? Se tá tudo errado, dá não. Que existe um Deus mais poderoso. Tenha fé em Deus. Tenha fé em Jesus Cristo. É o que vamos pedir durante toda essa semana. Vamos juntos? Em nome do Pai, do Filho e do Espírito Santo. Amém. Senhor Deus da vida, que criastes o homem à vossa imagem e semelhança, pensastes com amor os caminhos a serem percorridos para nossa felicidade e salvação. Senhor, por muitas razões a humanidade se perdeu dos preceitos. Por isso mandastes os profetas e, por fim, nosso Senhor Jesus Cristo, para nos trazer a plena revelação do verdadeiro amor a Deus, ao próximo e a nós mesmos. Obrigado, Senhor, por deixar esta revelação na palavra. Palavra que nos orienta, palavra que nos corrige, palavra que nos ilumina, palavra que nos traz dignidade de filhos de Deus. Manda teu Espírito, Senhor, no início deste dia, para que compreendamos esta palavra e, compreendendo-a, possamos vivê-la. Manda teu Espírito, Senhor, com o dom do entendimento, com o dom da sabedoria, e que possamos ver os teus sinais em tudo e em todos. Senhor, recorremos a Santa Teresinha do Menino Jesus, ela, tão íntima de nosso Senhor Jesus Cristo, possa nos valer nesta manhã. Santa Teresinha do Menino Jesus, fazei-nos simples e dóceis, humildes e confiantes. Santa Teresinha, que prometestes passar o vosso céu fazendo bem sobre a terra sem descanso, eu me recomendo a vós, Santa Teresinha. Ajudai-me a viver tão profundamente unido a Jesus, tão profundamente vivenciando os mandamentos e os santos evangelhos, que eu possa um dia estar convosco no reino de Deus. Santa Teresinha, não se canse de interceder por mim, até de ver-me um dia no céu com os anjos e santos. Pai nosso, que estais no céu, santificado seja o vosso nome, venha a nós o vosso reino, seja feita a vossa vontade, assim na terra como no céu. O pão nosso de cada dia nos dai hoje, perdoai-nos nas nossas ofensas, assim como nós perdoamos a quem nos tem ofendido. E não nos deixeis cair em tentação, mas livrai-nos do mal. Amém. Ó Deus, para o dia de hoje, que a Bíblia esteja em minha mão, a palavra de Deus no meu coração e os meus pés na missão. Um bom dia a todos. Amém.
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2: 6:53, vamos seguindo aí com o nosso Alvorada Sertaneja. Bom dia para você, meu amigo, bom dia para você, minha amiga. 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Manhã de segunda-feira, povo, 28 de setembro, mês de setembro também já tá chegando ao seu final aí, né? E a gente vai seguindo aí com a graça de Deus, agradecendo a Deus por mais um dia que estamos aí firme, forte, palida, depois do final de semana, né, companheirada? Isso, pessoal aí de muita festança e tal. Falar em festança, deixa eu mandar um alô aí especial para a comunidade do Rio Tigre de Videira, né? Tivemos por lá ontem com o programa Domingo ao Vivo. Que festança, hein, gente? Festança é festa das graúdas aí, né? É, rapaz. Começou no sábado já aí com bastante movimentação de pessoas na tradicional gata também aí, né? É, jogo de futebol, né? E no domingo começou cedo aí, cedo de manhã, com o tradicional gato e se espalhou até o final da tarde aí, né? É, com a missa que a gente transmitiu aqui pela Rádio Videira, celebrada lá pelo padre Bruno Retore, né? É, bonita missa aí, né? É, o pessoal da liturgia, dos cantos, tá? Tudo bonita a missa também aí, né, gente? É, e a festa no geral aí, teve o futebol, o torneio de bocha, é, também aí teve aí o tradicional cavalinho, o terço dos homens à tarde, né? Aquele almoço do meu dia especial de primeira. Eita, rapaz, é pra fechar a tarde lá, fechou aí com o matinê lá com o Grupo Atriz, casa cheia, lotada aí, né? Então, tá de parabéns, cuidado do Rio Tigre. Mais uma vez, muito obrigado pela confiança aí, pela a parceria em nosso trabalho, né? Programa Domingo ao Vivo lá na festa aí. E parabéns pela festa aí, né? Pra todo o pessoal que correu, trabalhou, sei que o povo correu, rapaz, pessoal da churrasqueira, o dia quente, né? É, tem que deixar a carne no ponto, que pelo jeito que o povo gosta, mas tava no padrão, tava tudo especial, né? Uns guaraná gelado e também tava do tipo. Um abraço lá pro nosso amigo aí, o Luizinho Tedesco, né, Luizinho? O Luizinho, o Guito da a família aí, a cochope do nosso amigo Tedesco, que tava geladito, especial da primeira, tava de padrão aí também, né? Então, um abraço pra todos, tá todo mundo de parabéns, e a mulherada da cozinha também se viraram nos 30 aí pra poder atender o povo com salada e maionese e a tarde também aí, né? É, aí com pastel e cachorro quente, e assim foi a festança, né? Enfim, no geral aí, parabéns a todos, né? Pela bonita festa ontem lá na comunidade do Rio Tigre, né? E que vem a próxima em janeiro aí, né, meu povo? Opa, isso aí, né? Bom, fechando a primeira hora aqui com o Serginho, Vestido de Seda, depois tem horário político.

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4: Sete horas e 7:26. Vamos seguindo aí com o nosso programa. Aquele abraço para você, meu amigo, minha amiga. Amanhã de segunda-feira, 28 de setembro, né? Isso, estamos aí nessa companhia e seguimos até as 8 horas com a música aqui na videira, o nosso Alvorada Sertaneja. Bom dia.

Seguimos com o nosso programa 729. Bom dia para você na sintonia, curtindo aqui a nossa Rádio Videiro, o nosso programa aí, o Alvorada Sertanejo. 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Alô, tio Ulisses Moriz, tá de aniversário, fera hoje aí, rapaz, parabéns, felicidade aí, muito anos de vida lá pro seu Ulisses Moriz, lá da Sede Teovina aí, que tá de aniversário aí, né, completando mais um ano de vida. A Nilza aí, né, os Sidoca, né, o Ney, todo o pessoal e toda a família estão homenageando o seu Ulisses Moriz, que está de aniversário fera hoje aí. Parabéns, felicidades então, tá bom? Vou trazer, já eu sei que ele gosta muito dos Bertucci, já vamos trazer uma moda dos Bertucci então aqui, beleza? Também deixa eu mandar um alô aqui pro nosso amigo Zeca, né, Zeca? O José Luiz Granetos, ele aqui, ó, Gilmar, em nome do Terço dos Homens da Matriz, agradeço aí a comunidade do Rio Tigre pelo convite, para estarmos presente na festa ontem, rezando o Santo Terço. Foi um momento de oração muito forte aí. Que bom, né? Que bom. Pessoal aí do grupo, né, de homens aí, né, Terço dos Homens da Matriz, esteve lá no Rutigo ontem à tarde, na festa, celebrando o terço aí, né? Um momento aí de muita fé e oração, né? Parabéns aí para o pessoal então lá, né? Em nome do José Luiz Graneto, nosso amigo Zeca e toda a equipe aí, tá certo? 7h32, vamos trazer então na sequência aí uma dos Bertucci pro nosso amigo lá que tá de aniversário. Ei, companheiro, rapaz, o tio Ulisses Moriz, lá da Sede Teovina, tá de aniversário, completando mais uma primavera então, tá bom? Qual é a moda que vão trazer aí na sequência dos Bertucci, companheiro? Mas tem que ser dos Bertucci original aí, né? Meta a ficha aí, companheiro, 7h32 aí.

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Minha gente, vão trazendo moda na sequência, tem... Chitãozinho e Choró cantando. Bom dia.

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7h54, já estamos chegando ao final de mais um programa. Na sequência, o Café com Notícia, eu volto às 5 horas com o nosso Entardecer no Sertão. 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Um abraço, uma ótima semana, minha gente. Até mais, tchau, tchau.

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10: Olá, muito bom dia, são 8 horas e 2 minutos, manhã de segunda-feira, estamos chegando com mais uma edição do Café com Notícias, 28 de setembro, a uma semana das eleições gerais. O tempo está encoberto com a temperatura em 20 graus, bom dia Ernesto Júnior.
11: Bom dia João, bom dia quem está acompanhando o Café com Notícias, os destaques de hoje, aí a grande final do concurso da Cuca, que chegou a sua quarta edição, os nossos 77 anos, também o início do Festival de Teatro aqui de Videira, daqui a pouquinho Yuri Piccoli Reis, secretário de Cultura e Turismo, trazendo das informações.
10: Rejeição e desinteresse mobilizam Lula e Flávio Bolsonaro a 6 dias do primeiro turno da eleição e estão aí na expectativa da participação do debate que a Rede Globo realiza na próxima quinta-feira. O candidato Flávio Bolsonaro já confirmou que participa. Vamos ver se o candidato na reeleição, o presidente Lula, também participa desse debate que vai ser aí uma guerra, na verdade, né?
11: É, a movimentação nos últimos momentos aí para o primeiro turno das gerais deste ano.
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10: Olha, em vez de Leandro Puchalski nos contar como a semana inicia em relação aí ao tempo e à temperatura. Bom dia, Leandro.
13: Bom dia para todos os ouvintes. Semana começa com um tempo bastante instável, pessoal. A gente tem durante boa parte dos dias da semana aqui no Meio-Oeste este cenário. Deixa eu te explicar. Aberturas de sol acabam acontecendo em meio à nebulosidade. Nessa segunda-feira, ao longo da terça, nós temos esses momentos, tá certo? As temperaturas das tardes chegam até a subir um pouco, 23, 25 graus, tarde de hoje, 22, 24 graus, tarde de amanhã. Mas até aqui eu tô te contando parte dos 2 dias. Outros momentos, a nebulosidade vai

0: aparecer mais carregada e chove, tanto hoje quanto nesta terça-feira, preferencialmente tarde para o período da noite, dos dois dias. É uma chuva, pessoal, que a gente precisa ter atenção, porque ela é irregular, então vai ter alguns pontos onde ela aperta de intensidade e vem com temporais, então atenção para trovoada, descarga elétrica, granizo, vento, a gente tem que ter atenção à medida que ocorre o decorrer desses dois dias, de uma maneira irregular, né, pegando por algumas áreas, mas a hora que fechar o tempo, sempre atenção para essas condições, né, de temporais. Abraço a todos, informações do tempo da Puchowski Meteorologia.
1: Muito bem, 8 horas e 4 minutos, tá aí então, né, o tempo com chuva, pelo menos até amanhã, terça-feira. Ontem já tivemos chuva, vento também, Rio Grande do Sul, né, muitos problemas, muita chuva, vento, temporal, granizo neste final de semana, aí deixando muita gente desabrigadas e desalojadas, e fica aí a expectativa e justamente aí a questão da prevenção, né, e a acompanhar sempre os avisos meteorológicos em relação ao tempo e à temperatura. Mas a partir da próxima quarta-feira deve dar uma amenizada também, de acordo com o serviço de meteorologia, e o tempo ficando um pouco mais seco.
2: E aí, neste último sábado, a gente teve a comemoração dos 77 anos aqui da Rádio Videira, que são aí oficialmente comemorados na próxima quarta-feira, e a gente teve, então, a grande final da quarta edição do concurso da Cuca, aí que movimentou a Rua Coberta, no Eixo Cultural de Videira. Foram 6 participantes, 6 finalistas que disputaram o título de melhor Cuca do Meio-Oeste de Santa Catarina, e o título ficou, então, com Irma Comerlato. Aí, dona Irma Comerlato levou o título para casa com uma cuca de banana e doce de leite. Em segundo lugar, José Kleber Correia, com uma cuca aí que ele apresentou com recheio de abacaxi e goiabada. E em terceiro lugar, fechando o pódio aí da quarta edição do concurso da cuca, uma cuca recheada com requeijão cremoso, aí apresentada por Mônica Grando. Aí foram então o pódio, um dos 3 primeiros lugares aí da quarta edição do concurso da cuca. E o agradecimento especial a todos, né, aqueles que participaram desde as inscrições na semifinal durante a Expo Videira e a grande final neste último sábado.
1: 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Nós tivemos também durante a semana, ontem foi o último dia aí dos Jogos Abertos de Santa Catarina, fase regional sediada aqui no município de Videira, e nós vamos ter hoje ao meio-dia no RBV Notícias todos os detalhes de como foi a competição aqui disputada no município de Videira. E hoje começa o Festival do Teatro de Videira também.
2: Festival de Teatro, aí a 11ª edição do Festival de Teatro, que movimenta a cena cultural aqui de Videira, e daqui a pouquinho a gente vai ouvir aí, conversar aqui nos nossos estúdios com Yuri Piccolo Reis, secretário de Cultura e Turismo, sobre ainda o Festival de Teatro, que promete movimentar Videira e o Centro de Eventos Vitória.
1: Muito bem, 8h07, um breve intervalo. Café com Notícias, volta já.
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13: 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Recebendo ao vivo aqui em nossos estúdios, seu secretário de Cultura e Turismo de Videira, Iri Piccoli Rentes. Bom dia, obrigado pela visita.
14: Bom dia, hoje viemos abrir a rádio, não é? Chegamos aí junto agora para começar mais uma semana e sempre que falamos em cultura e turismo é sempre um bom assunto, não é?
15: E aí, nessa semana a gente começa oficialmente, né, a partir de hoje à noite, 11ª edição do Festival de Teatro, que é um dos principais, os maiores de Santa Catarina e principalmente aqui da nossa região, no meio oeste de Santa Catarina. Como que está a preparação? Como está a organização para tudo isso, secretário?
14: É, como sempre, é extremamente importante quando se realiza um festival como esse, porque, na verdade, o iniciar hoje são as apresentações.
15: Oficialmente, né?
14: Exatamente.
15: Na frente do palco, né? Mas atrás, na coxia?
14: Atrás, nas coxias, nos bastidores, todo o trabalho, toda a preparação, os ensaios do pessoal, a dedicação dos grupos do município e de fora, visto que nós temos grupos que se apresentam, além de Videira, claro, e Iomerê, Capinzal, Macieira e Arroio 30 nessa edição. Então, mais uma vez, Videira faz palco a esses grupos de outros municípios. Videira fomenta a cultura. Falamos isso já algumas vezes a respeito de projetos musicais, etc. Além dos limites do município, fora deles também. Então, esse trabalho começa aqui também, nesses grupos que estão ensaiando, se preparando para, então, hoje iniciar essas apresentações.
15: E aí, apresentações se iniciam hoje, mas percorrem aí grande parte da semana.
14: Exatamente. Vamos até o dia 2. Então, iniciamos hoje, dia 28, e até o dia 2 temos apresentação todas as noites no nosso querido Sevi.
15: E o que, que a população, quem está nos acompanhando, vai poder encontrar no festival na edição deste ano? Temos uma temática, inclusive, para a edição deste ano.
14: Exatamente. Sobretudo porque estamos no mês da criança, né? Vamos entrar aí, então, o mês de outubro, o mês da criança. E a temática é mais voltada exatamente para aquela magia da infância. Então,

0: Toda essa temática, toda a preparação desse ano são peças infantis, para que nós convidemos, porque afinal de contas hoje nós temos as nossas crianças sendo muito conquistadas pelas telas. E um dos elementos que pode ofuscar um pouco esse brilho das telas é o teatro. É a magia do movimento real, analógico, não digital.
1: Saindo da ficção e indo para a realidade, né?
0: Exatamente. Muito presente ao alcance da mão. E que se conquiste essa criança para estar não só na plateia, mas também nos palcos. Aquela magia da infância, da imaginação, do construir imaginação, do viver a imaginação, além do que propõe um celular, uma TV ou alguma coisa nesse sentido, o teatro. Então, conversamos muito sobre isso, o nosso núcleo de teatro, com o Kleber, que é nosso professor aqui em Videira, para que nós pudéssemos, então, além de todo o trabalho que o teatro já faz com os grupos, na parte de coordenação, na parte de interação, construção de coletivo, enfim, tem uma série, nós podemos abrir aqui o leque do quão importante é o teatro para a formação, mas também nesse momento de conquista a essa criança viver esse universo.
1: Então fica a comunidade toda convidada para prestigiar, né,
0: secretária? Com toda certeza. É gratificante para nós quando percebemos que nas edições passadas, edição passada que tivemos aí, nós tivemos o Sempre Servi todas as noites lotados. Então nós temos 16 peças que vão ser apresentadas aí nesses dias. E acreditamos muito nesse público, por quê? Porque é muito perguntado, nos perguntam muito como é que tá, como é que vai ser. A própria comunidade já espera que isso aconteça, não é?
2: E aí, para quem está nos acompanhando, lembrar, é importante sempre que é um evento totalmente gratuito, né?
0: Exatamente, é um evento gratuito, promovido pela Secretaria Municipal de Turismo e Cultura, mas encampado, como falei, por outros grupos que aproveitam os nossos palcos para trazer um pouco mais do que constroem. Aproveitando, inclusive, isso também mostra a importância desse novo espaço que nós estamos desenvolvendo em Videira, que é o teatro que Videira terá em breve, que nós já adquirimos o espaço e estamos agora em fase de adequação, projetos de adequação para o espaço. Então, Videira em breve terá um espaço correto para essas apresentações, tanto dos nossos grupos de casa, quanto dos grupos que nos visitam.
1: Aproveitando, secretário, a sua visita aqui, nós tivemos também ontem a celebração do Dia Mundial do Turismo.
0: Exato.
1: E é um dos pontos importantes, porque Videira vem trabalhando já há bastante tempo para melhorar cada vez mais a infraestrutura e oferecer mais atrativos para o visitante, né? Acho que a gente está caminhando no rumo certo, né, secretário?
0: Exatamente. O que é mais importante nesse momento que vivemos do turismo é a união de esforços. Os empresários, os núcleos de turismo e gastronomia da SEAV, o poder público municipal como animador desse processo, e nós temos conseguido construir, então, uma sinergia. Tivemos, inclusive, durante a Expo Videira, o lançamento desse novo momento. Novas ferramentas de divulgação, mas, sobretudo, como falei, a união de esforços. O potencial turístico que nós temos, agora trabalhando todos unidos, faz muita diferença. E isso é um motivo, sim, para Videira comemorar. Esse momento em que nós lançamos essas ferramentas e essa união, celebrando Videira, que é o mote do nosso turismo, celebre Videira, afinal de contas, Videira, a Videira da uva, a Videira do vinho, a Videira do espumante, merece ser celebrada, merece ser vivida. É apenas a primeira parte. A partir de agora, temos nos organizado para que nas principais feiras do estado, as regionais, as nacionais, Videira esteja presente junto ao trade regional. Então, extremamente importante. É uma data que merece, sim, ser celebrada.
2: Videira também retornando à Rota da Amizade, né?
0: Exatamente. Videira é uma das fundadoras da Rota da Amizade. Aliás, é interessante dizer que a Rota da Amizade, antes de ser Rota da Amizade, chamava-se Vale da Uva e do Vinho, compreendida pelos municípios de Videira, Pinheiro Preto e Tangará. E foi o primeiro momento em que se tratou turismo regionalmente. E fatalmente Videira acabou, ao longo do período, ficando fora dessa sinergia regional. Então é justo e necessário que Videira retorne. Afinal de contas, turismo não se faz sozinho, não é?
1: Agora a gente percebe que essa preocupação, essas novas ferramentas que foram lançadas, é para mostrar a Videira para o mundo, aí o que nós temos de turismo. Muitas vezes o videirense não conhece.
0: Exatamente. E essa ferramenta, que deve está disposto nos materiais postos por aí, o principal deles é um site que consegue atender tanto ao visitante quanto ao videirense. As ferramentas que podem ser consultadas, um calendário de eventos do município, dos principais eventos do município, Vou dar, por exemplo, um serviço. As pessoas, o visitante,

0: que está aqui na região, o videirense que está por aqui precisa saber qual é a farmácia de plantão.
1: Certo.
0: Ele vai acionar, a ferramenta vai encontrar quais são as farmácias, o contato e qual que está em plantão no momento. Então, porque nós muitas vezes imaginamos que falar de turismo é simplesmente mostrar onde está o Museu do Vinho, onde está...
1: Os pontos turísticos, exatamente, né?
0: Exatamente, mas as ferramentas para que o turista, que hoje nós tivemos uma mudança muito grande...
1: No que diz respeito, o turista precisa de farmácia, precisa de mercado, de precisa de hospital, precisa de uma série de coisas. Né?
0: Exatamente, e sobretudo porque o nosso turismo pós-pandemia, viveu uma mudança muito grande. Até então, eram somente grupos de turismo que vinham, de ônibus, com agência, chegava, você atendia eles. Pós-pandemia, são muito turismo, muitos turistas unitários. Pegam sua família, vêm se hospedar nos nossos hotéis, nas nossas cabanas, nos nossos restaurantes. A nossa gastronomia traz muita gente de toda a região. Eu não canso de dizer que a nossa gastronomia, ela sai desde a culinária raiz até a fina gastronomia, passando por todas as esferas. E isso atrai muita gente para a região. Então nós precisamos saber oferecer esse serviço fim, mas também os serviços meio.
1: Certo.
0: A farmácia, o posto de combustível, o mercado.
2: É porque é um ciclo, né? Aquela pessoa que chega aqui, ele vai consumir em outros tantos espaços, não somente como, pegando exemplo, conhecendo o Museu do Vinho ou o Polo Astronômico, ele acaba vivenciando todo esse restante, né?
0: Exatamente. E também para que o restaurante funcione, ele compra no mercado, enfim, é uma cadeia que se constrói. É uma cadeia econômica que se constrói. E nós, e daí eu vou falar, tenho certeza que todos esses nossos parceiros concordam, nós não estamos sozinhos, não é o poder público somente que faz isso. O poder público tem a obrigação de proporcionar meios.
1: O ator principal, né, nessa questão, né?
0: Proporcionar meios. Eu diria que o principal é o empresário, é ele que faz a coisa acontecer. Então nós proporcionamos meios. O empresário vem, porque para o empresário, aquela falácia de que o turismo é um negócio de amanhã, para esse nosso empresário, dono do restaurante, dono do hotel, o dono da cabana, do chalé, enfim, do seu empreendimento, não é o negócio da manhã.
1: É para ontem.
0: É o negócio de hoje.
1: E para ontem,
0: ele
1: até.
0: Vive, exatamente, ele vive disso. Então, nós passarmos a acreditar que isso vai ser uma coisa amanhã, vai ser uma coisa... Não, é para hoje. E nós, a Prefeitura, a Secretaria Municipal de Turismo e Cultura tem obrigação de fazer, de abrir esses caminhos para que a coisa possa acontecer.
1: Muito bem, secretário de Cultura e Turismo, Yuri Hentz, conversando conosco aqui. Obrigado pela tua visita. E sucesso aí no Festival do Teatro que começa hoje.
0: Muito obrigado e mais uma vez todos convidados e obrigado à Rádio Videira por sempre nos proporcionar a possibilidade de juntos chegarmos um pouquinho mais longe, ser ouvidos aí pelo nosso povo da região.
2: Com certeza. Então, reforçando a partir de hoje, 19 horas?
0: 19 horas no CEVI.
2: No CEVI, 11ª edição do Festival de Teatro do Município de Videira. Secretário, muito obrigado.
0: Obrigado e um bom dia a todo mundo.
1: Valeu então. São 8 horas e 21 minutos, um breve intervalo. Nós voltamos em instantes com outras informações.
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3: 8:25, de volta com o Café com Notícias na manhã de sexta-feira. Tempo encoberto, 20 graus aqui nos estúdios da Rádio Videira. Estamos ao vivo também pelo YouTube, pelo Facebook e pela Videira AM, pela Videira FM, né? 88.5. Esporte, seleção brasileira, tem jogo de novo amanhã, né? E será que vamos conseguir vencer ou vai ser aquela seleçãozinha medíocre que
4: porque
3: empatou?
4: Porque a gente empate de 1-1 com a Austrália na sexta-feira.
3: Final do jogo ainda, né?
4: Aí amanhã, novamente, às 7 horas da manhã, tem aí amistoso contra a Austrália, onde o Brasil aí expectativa por um novo resultado, agora sim, positivo. Já no sábado, dia 3 de outubro, a gente tem, a partir das 11 horas da manhã, aí o amistoso contra a Índia. O Brasil, então, enfrentando a Índia em mais este amistoso, então, no próximo sábado, dia 3 de outubro.
3: Muito bem, agora falando de eleições, no próximo domingo tem a eleição geral para a escolha do presidente, do governador, deputados federais, estaduais e também de senadores. E o cartório eleitoral de Videira orientando já os eleitores, nós vamos estar durante essa semana toda falando mais sobre os locais de votação, enfim, aquelas orientações pertinentes em cada pleito eleitoral. E o pessoal que votava na escola Valdemar Kleinbin, aqui no bairro Floresta, e que na última eleição votou na UNOESC, que agora volta, né? As sessões 49, 50, 51, 52, 54, 67, 68, 87, 115, 126 e a 156, elas voltam para a escola Valdemar Kleinbin novamente, o seu local de origem. Fica aí o alerta, então, para o eleitor destas sessões, que agora, então, vai voltar novamente aqui no Valdemar Kleinbin.
4: E lembrando, né, João, que neste domingo, né, aí a partir, então, das 8 horas da manhã até as 17 horas, temos, então, aí as gerais deste ano, sim, no horário de Brasília, né? Aí em todo o território brasileiro, eleição
3: unificada. Não importa o fuso horário de cada estado.
4: Não importa o fuso horário de cada estado, eleição unificada. Por isso, então, a partir das 17 horas, a gente já começa a ter, então, oficialmente a apuração dos votos, inclusive para o cargo de presidente da República.
3: E tem também alteração aqui nos locais de votação, aí, pelo menos é uma alteração temporária. O eleitores da Escola Apolo de São Pedro, em Videira, a sessão atingida é a de número 57, o novo local temporário, o pavilhão da comunidade de São Pedro. Então o pessoal deve estar aí sempre atento, né? Também a outra situação é a Escola Anísio Rachadel de Oliveira, sessões atingidas 41 e também a 53. O novo local será o pavilhão da comunidade de Antagorda. Portanto, aí o pessoal pode ficar antenado e também buscando outras informações por meio do aplicativo e-título, né? O e-título, que está disponível gratuitamente para smartphones no site do TRE de Santa Catarina. E olha só, altas rejeições e eleitor desinteressado mobilizam campanhas de Flávio Bolsonaro e Luiz Inácio Lula da Silva sob o alerta da abstenção.

0: Tem uma campanha aí para o voto útil, uma campanha bastante acirrada, e há analistas políticos afirmando que, claro que não é muito forte essa posição, mas que existe uma possibilidade de uma definição para presidente da República já em primeiro turno, né? Tanto do lado de Flávio Bolsonaro como do lado de Luiz Inácio Lula da Silva, que buscam através do voto útil, que é aquele voto do desinteressado, aquela pessoa que na pesquisa, ah, eu não vou votar para ninguém, eu vou anular o voto, vou votar em branco, não vou nem votar. Né?
1: E lembrando, né, que a última vez que tivemos aí eleição para presidente da República definida em primeiro turno foi na eleição de Fernando Henrique Cardoso, ainda na década de 90, né, João?
0: Faz bastante tempo, né? Então,
1: primeira e única vez desde a redemocratização que a gente teve primeiro turno para presidente.
0: E olha que a tendência de mais um placar apertado, decidido por poucos votos, leva os postulantes que representam a polarização a apelar para que os eleitores marquem presença no próximo dia 4. É importante a votação, é importante que o eleitor cumpra com o seu direito, né? Porque o voto não é um dever, é um direito de cada cidadão brasileiro de estar na urna escolhendo seu candidato. Então, votar em branco, anular o voto, não resolve a situação. Você tem que escolher o teu candidato. Veja pelas propostas, se é que tem proposta, porque até agora muito pouca proposta foi apresentada por ambos os lados, né? Infelizmente,
1: é só sempre na polarização, né, João?
0: É só lavação de roupa suja, né? Infelizmente, proposta não se apresenta, né?
1: E lembrando, né, que no domingo, a partir das 16 horas, toda a equipe aqui da Rádio Videira estará trazendo todas as informações ao vivo, aí numa programação especial, durante a marcha da apuração também, trazendo todos os detalhes aí das eleições aqui na nossa região.
0: Muito bem. 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
0: Muito bem, finalizando por aqui, Ernesto Júnior, mais alguma informação para o nosso ouvinte?
1: Lembrando aí que todas elas estão lá no portal RBV, essa semana aí de eleições gerais de 2026. Nosso agradecimento a todos aqueles que estiveram no sábado, na quarta edição do concurso da Cuca, que já está com os detalhes também lá no portal RBV.
0: 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Em instantes você acompanha o Show da Manhã com o Vilmar Santos. Estaremos de volta ao meio-dia e 28, logo após o horário da propaganda obrigatória. Um abraço para você. Obrigado, Ernesto Júnior.
1: Muito obrigado. A todos uma excelente segunda-feira.
0: 8h42.

0: Só retificando a hora certa, 8 horas e 32 minutos. 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
10: 8:36, está começando aqui na Rádio Videira o Show da Manhã.
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10: É, a partir de agora aqui na Rádio Videira tem o Show da Manhã, segunda-feira, dia 28 de setembro de 2026, menos 271, mais 94 dias. Temperatura marcando neste momento aqui nos estúdios da Rádio Videira. Aqui nesse comecinho de semana, segunda-feira, 19 graus, tempo instável. 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Ótima manhã, hein? Ficou com as notícias do Café com Notícias, tem um show a partir de agora. Às 9 a participação do ouvinte, temos também a previsão do tempo, agenda do aniversariante e as informações. Vamos começar com Gia e Giovanni. 1, 2, 3.

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1: A hora certa, 8h45.
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5: É, a partir de agora você interage com a gente aqui no Show da Manhã da segunda-feira, no 99109-4932. Vai pedir sua música, vamos bater um papo aqui, conta pra gente como é que tá essa segundinha, né? Começando a semana aí, a partir de agora com a participação do ouvinte. 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Vou atender a turma que tá aqui com a gente já, o Edson, quem tá também aqui com a gente.
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5: A Silmara e o Paulinho, a galera que tá sempre com a gente aqui.
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5: É segunda-feira, comecinho de semana, temperatura aí marcando nesse momento. Tivemos um final de semana quente já, digno de verão, né? É 19 graus, tempo instável, acho que vem chuva aí. Daqui um pouquinho nós vamos confirmar com o Leandro Puxão.
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5: Fala em temperatura, vamos atualizando as informações aqui no programa. Uma tempestade severa com fortes rajadas de vento atingiu cidades do oeste de Santa Catarina entre a tarde e a noite deste domingo, dia 27. Em Formosa do Sul, a queda de granizo causou estragos e fez morador usar enxada para recolher o gelo. No município, uma árvore caiu sobre uma casa e um carro ficou destruído. Já em Seara, onde moradores registraram pedras de gelo maiores que ovos, a prefeitura decretou emergência após mais de 1000 casas serem atingidas. Na cidade de Quilombo, o granizo e a forte tempestade atingiram especialmente as comunidades da linha Consoladora, São Ricardo, São José, Vale do Ouro e trechos da SC-157. Também foram registrados destelhamentos, danos em residências e estruturas rurais, queda de árvores, obstrução de estradas e interrupções no fornecimento de energia elétrica. Na comunidade da linha Venturim, também houve registro de chuva de granizo. Na manhã desta segunda-feira, 28 moradores e autoridades trabalhavam no levantamento dos estragos. Aí, Seara, Quilombo, Santiago do Sul, Formosa do Sul, Mondaí, Arabutã e Pumirim, né? Tiveram aí ocorrências com as fortes tempestades de ontem. Muito bem, agora temos as participações. O Edson já está aqui com a gente, abrindo a participação do ouvinte.
7: Hoje com o César Menotti e Fabiano, um aprendiz de aradez. Adeus.
5: Nossa.
7: Um patrão de Belvinho, para ser da rádio, uma excelente manhã segunda-feira. E bem, água. De novo. Obrigado.

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7: 9:25, show da manhã de volta aqui na Rádio Videira, com você interagindo e participando, sempre no oferecimento nosso programa da Rede Zarpelon, com a gente também, a CBN Joalheria e Ótica e a Mega Móveis, fica ali na 15 de novembro. 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Segunda-feira especial da Rede Zarpelon, já as ofertas. 9:27, bom dia.

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1: 9:38, de volta aqui na Rádio Videira, o nosso Show da Manhã, com você interagindo e participando via WhatsApp 991094932. Uma escurecidinha, né? Básica aí. A Bernadette com a gente, tá mandando música, tá mandando pra família, pra todos da rádio, desejando uma ótima semana pra todos.

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Nova do dia para Cleusa Ponte, está aqui, ó. Moro em Ipomé, quero ouvir a música com o Daniel.

0: Muito bem, gente, tivemos aí o Daniel no pedido do ouvinte, segunda-feira começando e coisa boa acontecendo. 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
1: 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Nós vamos ao intervalinho comercial. Já retornamos. 9h47 agora. Foi.

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1: Após os 60 anos, o ser humano perde de 1 a 2% da sua massa muscular por ano. Nada vai impactar mais a sua qualidade de vida do que, durante o seu processo de envelhecimento, preservar a sua massa muscular. 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
13: Continue participando com a gente, pedindo aqui sua música, batendo um papo conosco aqui no show da manhã da segunda-feira, comecinho de semana, e aqui no nosso WhatsApp, né? 99109-4932. Vou trazer as mocinhas da cidade daqui um pouquinho no pedido do ouvinte. O Rui Biriva tá aí pra cantar. 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Muito bem, será que vai ser uma tendência? Deixa eu pegar a trilha de notícias para falarmos sobre essa matéria aqui, ó. Montadoras tradicionais se alinham às chinesas para avançar em eletrificados. Diante do avanço

marcas chinesas, montadoras tradicionais, passaram a fechar parcerias com empresas do país asiático para não ficar para trás na eletrificação de carros. O segmento, que inclui carros 100% elétricos e híbridos, já é responsável por um quarto do total de automóveis vendidos no Brasil neste ano, com 372 mil unidades até agosto. Empresas da China dominam esse mercado com modelos importados ou montados em fábricas locais com peças vindas das matrizes. Com o sinal de alerta piscando, as montadoras tradicionais anteciparam planos de eletrificação que estavam previstos para daqui a alguns anos. A solução mais viável para acelerar o processo foi buscar parcerias estratégicas com as concorrentes para ter acesso a tecnologias de eletrificação e ao, abre aspas, China Speed, fecha aspas, termo usado para definir a rapidez das chinesas em desenvolver novos produtos. Em 10 anos, a China reduziu o ciclo de criação de novos veículos à metade em relação à indústria tradicional, que leva em média de 3 a 5 anos, segundo Marcos Aires, CEO da Aukta Capital, empresa de consultoria estratégica e financeira. Nas parcerias que fecham com as montadoras tradicionais no Brasil, as chinesas usufruem da estrutura industrial já instalada, da rede de revendas, do sistema de financiamento e do pós-vendas de parceiras locais. Os acordos feitos até agora envolvem conglomerados cujas matrizes já têm joint ventures na China. Cinco grupos que atuam no Brasil já estão com parcerias consolidadas: Renault, a General Motors, a Caoa e a Volkswagen Caminhões e Ônibus, e a Stellantis. E uma está em negociações, a Nissan, embora a empresa não confirme. Em busca atual por parcerias, investe a lógica iniciada no fim dos anos 70, quando empresas do Ocidente fizeram, então, joint ventures com marcas da China para participar do crescente mercado de carros de lá. Hoje, são elas que cedem mercado em troca do know-how. É a grande tendência, gente. Meu Deus, né? Será que daqui a uns 3 ou 4 anos não teremos mais carros a combustão? Somente os ligadinhos na tomada? Aí segue a matéria aqui falando a respeito das tendências, né? Muito bem, 9h58. É a grande tendência, não tem como segurar, né, gente? Não tem como segurar. O pessoal atrás de economia, né? Combustível com o preço lá em cima. Vamos fechar mais uma hora, então, com as mocinhas da cidade no pedido. A gente continua participando.

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2: A tarde do último sábado ficou marcada pela grande final da quarta edição do concurso da Cuca, promovido pela Rádio Videira. Irma Comerlato, com a sua receita de cuca de banana e doce de leite, levou o título para casa. Além dela, outros 5 moradores do Meio Oeste disputavam o prêmio com sabores dos mais tradicionais até os mais diferentes. No dia 11 deste mês, durante a Expo Videira, a emissora já havia realizado a semifinal que definiu os 6 sabores finalistas, sendo eles doce de leite de Cleusa Borges, vinho e nata de Daiana Procópio, banana e doce de leite de Irma Comerlato, abacaxi e goiabada de José Kleber, goiabada de Miriam Senhorati e requeijão de Mônica Grando. Para escolher a cuca que levaria para casa o título de melhor cuca do Meio Oeste catarinense, a emissora compôs uma banca de jurados. Moradora do distrito de Rio das Pedras, Irma Comerlato levou o título de melhor cuca do Meio Oeste catarinense nos 77 anos da Rádio Videira. 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
8: É, depois das notícias, já de volta o nosso Show da Manhã com você participando com a gente. Vou atender aqui, ó, quem tá aqui com a gente participando do programa. A Anaíra não foi ainda, né? A Maria Schneider também tá aqui, ó, mandando música. Ela aqui é do Duque Dalvan, Rastros na Areia. Vamos matar saudades aqui um pouquinho, sim. Já vou programar aqui o pedido da nossa ouvinte, Rastros na Areia. Vamos trazer daqui um pouquinho o pedido da Maria Schneider. Vou atender também agora a quem tá aqui. A Nair ficou lá embaixo, né? Ô Nair, diga aí, que textão, Nair? Vamos lá, vamos ver.
9: Bom dia.
8: Bom dia, Nair.
9: Rimar Santos. É, Nair Trapazon.
8: Tá perdido.
9: Eu vou pedir a música aí, com bastante chuva aí que tá, né?
8: Já começou aí no Rio das
9: Pedras? Da Grota. E vou oferecer para toda a galera de todos os dias. E tamo junto, segunda-feira.
8: Tamo junto, que beleza.
9: Eu tô gostando, eu ia dizer pra cidade de Videira, mas não deu, vou esperar, né? Diz que tá dando. Diz que não deu já nos jornais aí. Ali meu rapaz disse: mãe, tá dando muito temporal pro lado de Curitiba.
8: Deixa pra outra hora, então.

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12: 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São 480 metros quadrados e o prazo para conclusão é de 120 dias. 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
5: Muito bem, 10 horas e 21 minutinhos, 10 e 21, Tecnogás. 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O nosso show da manhã tem sequência aqui nesta manhã, sempre no oferecimento também da Líder Farma. 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Dá um bom dia aqui para Mari Klaumann. Ela tá mandando música para a filha, que está completando 8 anos hoje. Gostaria das homenagens a ela. Só não colocou o nome, né? Coloca o nome da filhona aí para a gente fazer as homenagens daqui um pouquinho. Quem está mandando também é a Jacinta. Ela que está mandando música. Está mandando para todos da rádio, para a família Rosa, a família de Sordi. E também está mandando para o Ferraz, a Dirce, a Salete, todo mundo que está curtindo o show da manhã. Temos o Leonardo Den. 10 e 23.

0: Leonardo aqui no Show da Manhã e a música Brincadeira Tem Hora tá aqui com a gente para falar do show de aniversário e as grandes promoções da vitrine do sono. O Cássio, bom dia Cássio, tudo certo Cássio?
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1: 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Leandro Puchowski, bom dia.
2: Bom dia para todos os ouvintes. Semana começa com um tempo bastante instável, pessoal. A gente tem durante boa parte dos dias da semana aqui no meio-oeste este cenário. Deixa eu te explicar. Aberturas de sol acabam acontecendo em meio à nebulosidade. Nessa segunda-feira, ao longo da terça, nós temos esses momentos, tá certo? As temperaturas das tardes chegam até a subir um pouco, 23, 25 graus, tarde de hoje, 22, 24 graus, tarde de amanhã. Mas até aqui eu tô te contando parte dos dois dias. Outros momentos, a nebulosidade vai aparecer mais carregada e chove, tanto hoje quanto nesta terça-feira, preferencialmente tarde para o período da noite, dos dois dias. É uma chuva, pessoal, que a gente precisa ter atenção, porque ela é irregular, então vai ter alguns pontos onde ela aperta de intensidade e vem com temporais, então atenção para trovoada, descarga elétrica, granizo, vento, a gente tem que ter atenção à medida que ocorre o decorrer desses dois dias, de uma maneira irregular, né, pegando por algumas áreas, mas a hora que fechar o tempo, sempre atenção para essas condições, para essas condições, né, de temporais. Abraço a todos, informações do tempo da Puchowski Meteorologia.
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0: 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Alô, Aline. Diretorinho.
1: Papai.

0: Detivemos aqui no Show da Manhã, 10h47, Zé Henrique Gabriel com Assino com X, ainda Aline e o Corpo e Alma. Agora nós vamos direto aqui no programa desta segunda-feira conversar com a turma, com o Edson, né? Lá da Schumann. Bom dia.
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1: A hora certa, 11:02.
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8: Daqui a pouquinho teremos a agenda do aniversariante com as homenagens aos aniversariantes de hoje. 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A Maria Brancela, última participação, as últimas de hoje, né?
9: Diga aí, Maria. No Rio das Pedras.
8: Diga aí, Maria.
9: Mas eu não estou no Rio das Pedras.
8: Nossa, onde é que você está hoje?
9: Estou aqui em Navegantes, no litoral.
8: Está lá
9: tô
8: no Navegantes.
9: Estou escutando a Rádio Videira.
8: Ih, beleza.
9: Hoje eu quero a música.
8: Para você.
9: Parabéns, parabéns. Quero oferecer para minha vizinha e amiga Salete, Maria Salete Rode, que está de aniversário hoje.
8: Os parabéns.
9: E também
8: aqui
9: meu sobrinho, o Renan Farias, faz aniversário hoje. Se eu for atendida, muito obrigado. E boa segunda-feira. Quero homenagem no final do programa.
8: Legal.
9: Tá bom?
8: Abraço para você, Maria. Quem está aqui também é o Marcos Maciel, está oferecendo a programação de hoje. Ele que está mandando para todos da família, para a amiga Mari, o Darcy, toda a turma que está ligada no Show da Manhã. Vamos trazer música.

Daqui um pouquinho no nosso show da manhã, quem tá com a gente também são as últimas de hoje, né? A Leonilda Siqueira de Rio das Antas, mande carona com a próxima para filha, esposo, filho, nora, genro e as netas também. Tá, né? E agora nós vamos... 11:11, depois da música temos aí o... Charles, direto da Leste, encerrou a participação, que volta amanhã.

0: Aí tivemos então 11:17, Milionários José Rico com Agenda Rabiscada. Agora nós vamos conversar dentro da Leste. Daqui a um pouquinho, agenda do aniversariante. Uma releitura da música aí do Cleiton e Camargo. Tá com a gente agora para falarmos nesta manhã o Charles. Bom dia, direto da Les.
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Marino, aqui na reta final do programa Show da Manhã, com a música Coração à Toa. Temos agora a agenda do aniversariante. 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

0: 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E restaurante que traz agora a agenda de hoje.
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0: Vou dar os parabéns aqui para os aniversariantes de hoje. Quem tá mandando? A Maria Bracelo, tá lá em Navegantes, tá mandando para Maria Salete Rodi. Tá de aniversário hoje, completando mais um. O Clão Simar Rodrigues e a família para o Carlos Padilha, que tá de aniversário hoje, né? Ele mandou ontem lá no programa, a gente lembrou aqui, ó. Parabéns, felicidades. A Lúcia Rodrigues para o Hélio de Gramado, tá de aniversário, parabéns. E a Mari Klauman tá mandando para a filha Ana Luísa Klauman, completando mais um ano de vida. E você que completa mais um, parabéns também, felicidades, saúde, paz, alegrias, muitos aninhos de vida aí. E muitos bolos e refrigerantes e cervejas e chope na sua vida também, né? Parabéns, felicidades a todo mundo. 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
11: Muito bem, vamos para o finalzinho do nosso programa Show da Manhã. 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
11: 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E nós chegamos ao final de mais um Show da Manhã, agradecendo sua audiência nesta manhã e de segunda-feira, comecinho de semana. Deixando as últimas de hoje, até amanhã, tchau, tchau.
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1: Vice-prefeito Rafael Balestrin assume prefeitura de Videira por 30 dias. Defesa Civil alerta para temporais e granizo em Santa Catarina. Mula morre antes da entrega e Justiça de Tangará determina devolução de R$3.000. Justiça Eleitoral informa mudanças nos locais de votação em Videira. Festival Municipal de Teatro. Apresentações iniciam hoje e seguem até o final de semana. Ibian realiza na tarde de hoje audiência pública. Videira conquista quarto lugar geral na fase regional dos Jogos Abertos. 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
2: Meio-dia, 29 minutos. Boa tarde para você que está em sintonia conosco pela Videira, Rádio Tangará e Rádio Vitória, e pelo YouTube, pelo Facebook. 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Segunda-feira, 28 de setembro, tempo chuvoso na região com 24 graus. De temperatura. Destaques de hoje: Rafael Balestrin assumirá a Prefeitura de Videira por 30 dias. Defesa Civil alerta para temporais e granizo nas várias regiões do estado. Mula morre antes da entrega e Justiça de Tangará determina a devolução de R$3.000. Justiça Eleitoral informa mudanças nos locais de votação em Videira. Festival Municipal de Teatro, apresentações iniciam hoje e seguem até o final de semana. Ibian realiza audiência pública nesta segunda-feira e Videira conquista o quarto lugar geral na fase regional dos Jogos Abertos.
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2: E a conta de luz dos consumidores brasileiros voltará à bandeira verde em outubro, depois de 5 meses de bandeira amarela. A mudança foi anunciada pela ANEEL e significa que não haverá cobrança adicional na conta de energia. Segundo a agência, o retorno da bandeira verde está relacionado ao aumento das chuvas, principalmente nas regiões sul e sudeste, que ajudou a estabilizar os níveis dos reservatórios das usinas hidrelétricas e permitir reduzir o uso de termoelétricas, que tem custo mais alto. Em setembro, a bandeira amarela acrescentou R$ 1,88 a cada 100 kWh consumidos. O vice-prefeito de Videira, Rafael Balestrin, assumirá o comando da prefeitura

0: nesta próxima quarta-feira e permanecerá à frente do Executivo por 30 dias durante férias do prefeito Vilmar Carelli. Balestrin deve dar continuidade às obras e ações que já estão em andamento no município durante o mês. A posse será realizada nesta quarta-feira, ao final do dia, em cerimônia fechada para familiares, secretários e servidores municipais. Santa Catarina começa a semana com a previsão de temporais em todas as regiões. A Defesa Civil alerta para o risco alto de destelhamentos, queda de árvores e galhos, danos na rede elétrica, granizo, alagamentos e enxurradas pontuais nesta segunda-feira e amanhã, terça-feira. A previsão indica melhoria a partir de quinta-feira, com avanço de uma massa de ar seco e retorno do tempo firme pelo estado.
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0: Meio-dia 32, Leandro Puchalski chega agora para nos contar como fica o tempo e a temperatura. Boa tarde, Leandro.
2: Boa tarde a todos os nossos ouvintes. O tempo segue instável na sequência desta segunda-feira por todas as áreas aqui do Meio Oeste. Continuamos com previsão de nuvens carregadas da tarde para a noite, mantendo a previsão de chuva. Importante, pessoal, chuva que deve pegar a maior parte da região, bem distribuída, mas alguns pontos com temporais. Isso não ocorre em todas as cidades, mas atenção ao longo das próximas horas para raios, para trovoadas, para vento, para granizo, inclusive, até algum granizo maior. Então, atenção em relação a isso. É mais isolado? É, mas seguimos com essa atmosfera muito instável. Bom, esse cenário não deve alterar muito para amanhã, uma terça-feira com predomínio da nebulosidade, intercala, sim, alguns períodos de melhoria, e a chuva acaba acontecendo à medida que a terça-feira ocorre. E, de novo, uma chuva bem distribuída, pega todas as áreas. Agora, os temporais, esses que estão previstos para terça são mais localizados, mas muita atenção, porque a gente pode ter vento, rajada, poderemos ter raios, granizo mais uma vez. Atenção ao cenário da terça-feira. Abraço a todos, informações do tempo da Puchalski Meteorologia.
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0: Uma negociação envolvendo a venda de uma mula terminou na justiça em Tangará. O animal morreu antes de ser entregue ao comprador, durante um procedimento necessário para a emissão da documentação de transporte. A mula ficou bastante agitada durante a coleta de sangue, correu em direção a uma cerca, caiu e morreu. Como o animal ainda estava na propriedade do vendedor, a justiça entendeu que ele continuava sendo o proprietário quando ocorreu a morte. Com isso, o pedido para receber o restante do valor da venda foi rejeitado e o vendedor terá que devolver os R$3.000 já pagos com correção monetária e juros. O município de Ibiã estará realizando uma audiência pública hoje à tarde, a partir da 1h30, no Auditório Municipal Elton Luiz Gonzaga, com participação aberta à comunidade. É o que nos conta agora o repórter Jean Salve.
3: A administração municipal de Ibiã realiza no próximo dia 28 de setembro uma audiência pública para apresentar e discutir as informações referentes ao segundo quadrimestre de 2026. A audiência está marcada para as 13h30 nesta segunda-feira no Auditório Municipal Elton Luiz Gonzato e é aberta à participação da população. O encontro representa um importante instrumento de transparência e participação popular, permitindo que os moradores acompanhem a execução das ações da administração municipal, os resultados alcançados no período e as informações relacionadas à gestão dos recursos públicos. Durante a audiência, a comunidade também terá a oportunidade de conhecer os principais dados referentes ao período e acompanhar de que forma o município vem conduzindo as suas ações e serviços. A administração municipal reforça o convite para que os moradores participem desse momento, contribuindo para o acompanhamento da gestão pública e fortalecendo a participação da comunidade nas decisões e no desenvolvimento de Ibiã. A audiência acontece nesta segunda-feira, dia 28 de setembro, às 13h30, no Auditório Municipal Elton Luiz Gonzato. Da redação de jornalismo para o RBV Notícias, Jean Salve.
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0: Meio-dia e 37, a Justiça Eleitoral da Comarca de Videira informa alterações temporárias em locais de votação para as eleições do próximo domingo. A Escola Valdemar Kleinbin volta a funcionar como local de votação na rua Frederico Bortolaz, no bairro Floresta. Portanto, as sessões que funcionaram na UNOESC nas eleições anteriores retornam para a escola. Já os eleitores da Escola Polo São Pedro, sessão 57, votarão temporariamente no pavilhão da comunidade de São Pedro, em frente à escola. As sessões 41 e 53 da Escola Anísio Rachadel de Oliveira serão transferidas temporariamente para o pavilhão da comunidade de Antagorda. A orientação é para que os eleitores confirmem o local de votação antes do dia da eleição, pelo e-título ou pelo site do TRE de Santa Catarina. Começa na noite de hoje a 11ª edição do Festival de Teatro de Videira. As apresentações, 16 ao todo, iniciam sempre às 19 horas no Centro de Eventos Vitória. A abertura ficará por conta do Núcleo Adulto de Artes Cênicas de Videira com o espetáculo O Palco das Histórias. Quem dá mais detalhes é o secretário de Cultura e Turismo de Videira, Yuri Piccoli Hentz.
2: Grupos que se apresentam, além de Videira, claro, Iomerê, Capinzal, Macieira e Arroio 30 nessa edição. Então, mais uma vez, Videira faz palco a esses grupos de outros municípios. Videira fomenta a cultura. Falamos isso já algumas vezes a respeito de projetos musicais, etc. Além dos limites do município, fora deles também. Então, iniciamos hoje, dia 28, até o dia 2. Temos apresentação todas as noites no nosso querido Sevi.
3: Temos uma temática, inclusive, para a edição deste ano, né?
2: Sobretudo porque estamos no mês da criança, né? Vamos entrar aí, então, o mês de outubro, o mês da criança. E a temática é mais voltada exatamente para aquela magia da infância. Então, toda essa temática, toda a preparação desse ano, são peças infantis. Para que nós convidemos, porque, afinal de contas, hoje nós temos as nossas crianças sendo muito conquistadas pelas telas. E um dos elementos que pode ofuscar um pouco esse brilho das telas é o teatro. É a magia do movimento real, analógico, não digital.
0: Saindo da ficção e indo para a realidade, né?
2: Exatamente. Muito presente ao alcance da mão. E que se conquiste essa criança para estar não só na plateia, mas também nos palcos. Aquela magia da infância, da imaginação, do construir imaginação, do viver a imaginação, além do que propõe um celular, uma TV ou alguma coisa nesse sentido, o teatro. Então, conversamos muito sobre isso, o nosso núcleo de teatro, com o Kleber, que é nosso professor aqui em Videira, para que nós pudéssemos, então, além de todo o trabalho que o teatro já faz com os grupos, na parte de coordenação, na parte de interação, construção de coletivo, enfim, tem uma série, nós podemos abrir aqui o leque do quão importante é o teatro para a formação, mas também nesse momento de conquista a essa criança viver esse universo.
0: Então fica a comunidade toda convidada para prestigiar, né,
2: secretária? Com toda certeza. É gratificante para nós quando percebemos que nas edições passadas, edição passada que tivemos aí, nós tivemos sempre o Sevi todas as noites lotados. Então nós temos 16 peças que vão ser apresentadas aí nesses dias. Acreditamos muito nesse público, por quê? Porque é muito perguntado, nos perguntam muito como é que tá, como é que vai ser. A própria comunidade já espera que isso aconteça, não é? É um evento gratuito, promovido pela Secretaria Municipal de Turismo e Cultura, mas encampado, como falei, por outros grupos que aproveitam os nossos palcos para trazer um pouco mais do que constroem. Aproveitando, inclusive, isso também mostra a importância desse novo espaço que nós estamos desenvolvendo em Videira, que é o teatro que Videira terá em breve, que nós já adquirimos o espaço e estamos agora em fase de adequação, projetos de adequação para o espaço. Então, Videira em breve terá um espaço correto para essas apresentações, tanto dos nossos grupos de casa, quanto dos grupos que nos visitam.
0: Meio-dia e 42, jovens de 16 a 24 anos tiveram a oportunidade no último sábado para se aproximar do mercado de trabalho e apresentar o seu potencial a empresas em busca de novos talentos. O feirão de aprendizagem do Senai, realizado sábado no ginásio do SESI, reuniu a comunidade, servindo como porta de acesso e a oportunidades profissionais para muitos jovens. Um breve intervalo, já tem outras informações. O esporte em destaque: Videira conquista o quarto lugar geral nos Jogos Abertos fase regional que foi disputado semana passada em Videira. Em instantes, essas e outras notícias.
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8: As mulheres são maioria com 52% do eleitorado. E a faixa de 40 a 44 anos concentra o maior número de votantes, com 593.960 pessoas. Os dados também mostram mudanças na composição etária e a presença de eleitores que transferiram o título de outros estados para Santa Catarina. E já que falamos em eleições, dando continuidade à série de entrevistas com candidatos a deputado estadual, nós vamos ouvir hoje o candidato a deputado, doutor Jorginho. Quem conversa com ele é o repórter Ernesto Júnior. Acompanhe.
9: Dando sequência à série de entrevistas com os candidatos a uma cadeira na Alesc, aqui da região de Videira. Hoje, conversamos com o Dr. Jorge, candidato a deputado estadual do município de Videira. Dr. Jorge, bom dia, seja bem-vindo.
10: Bom dia, ouvintes da RBV, bom dia, Videira, bom dia, nossa região, bom dia, o estado de Santa Catarina. A vida da gente proporciona belas e ótimas oportunidades e tenho a certeza que uma dessas belas oportunidades está aqui hoje, junto de vocês.
9: Candidato, para a gente começar essa nossa entrevista, eu gostaria de perguntar para o senhor o que levou o senhor a colocar o seu nome a essa disputa de uma das cadeiras da Alesc.
10: Eu queria dizer para meus amigos, minhas amigas aqui de Videira, da nossa região e de todo o estado de Santa Catarina. Muitos de vocês me conhecem de longa data. Sou o Dr. Jorge, sou anestesiologista, trabalho há décadas aqui na nossa cidade e na nossa região. Hoje minha missão de vida é ouvir e cuidar da saúde

0: das nossas famílias. Mas hoje eu estou aqui, sim, respondendo a tua pergunta, porque a nossa região ela tá precisando de cuidados. A nossa região está sentindo dores que um remédio qualquer do posto de saúde não vai resolver. Veja bem, eu estou aqui hoje com grande carinho, grande satisfação para buscar o crescimento e o desenvolvimento da nossa terra. Se você observar bem, Emerson, a nossa terra, nós somos o berço da força produtiva do estado de Santa Catarina. Foi daqui do nosso chão, da nossa região, que nasceram os gigantes que alimentam o mundo: MBR, F, Perdigão, Sadia, Tirol, Seara, Sulita, Master, dentro de tantas outras. Nós temos muito suor derramado aqui, nós geramos muita riqueza, mas não temos representatividade junto ao governo do estado para que nossas demandas cheguem ao executivo estadual e realmente sejam atendidas com o respeito que nossa gente merece. Respondendo você, é por isso que eu fiz questão de colocar o meu nome à disposição como candidato a deputado estadual, porque Videira, toda a nossa região e nosso estado precisa de um nome forte, experiente e que tenha coragem de bater na mesa da Assembleia Legislativa e exigir o que é nosso por direito.
1: Candidato, o senhor tocou no assunto da questão da representação política e acho que eu gostaria de entrar aqui agora na nossa conversa. Videira, e não só Videira, como o Alto Vale do Rio do Peixe, é uma região que, quando a gente fala da Alesc, não tem atualmente uma representatividade política, depende sempre de outras regiões do estado. Eu gostaria de saber como que o senhor observa isso aí, inclusive em relação à sua candidatura.
0: Eu acredito que a nossa região ela precisa de um representante. Nós precisamos ter alguém na Alesc para representar a nossa cidade, a nossa região e o nosso estado. É por isso que eu emprestei o meu nome. Eu quero dizer para você que eu tive duas vezes vereador, duas vezes vice-prefeito. Sou médico e não sou profissional político. Estou aqui para mim conseguir buscar o melhor. O melhor pelo desenvolvimento e o crescimento da nossa terra, da nossa região. Então, eu quero dizer para vocês, a gente precisa fomentar várias situações. O meu nome está em torno e os meus projetos é realmente a saúde, porque a gente precisa de um representante na Alesc, um homem da saúde. E eu quero regionalizar a saúde, eu quero regionalizar a região, trazendo, sim, benefícios para nós continuar cuidando das vidas de todas as pessoas. E por isso que eu quero essa oportunidade. Eu estou aqui hoje bem tranquilo, bem sereno e dizendo para ti da minha grande alegria, da minha grande satisfação de andar nos cantos, recantos e encantos da nossa cidade, da nossa região, levando o meu projeto. O meu projeto hoje é a saúde para nós cuidar da vida das pessoas. E desculpa te dizer, cuidar da vida das pessoas, eu sei fazer. Eu quero ter essa oportunidade na Alesc para que todas aquelas pessoas que eu tive a satisfação de anestesiar, que me deram essa confiança, e toda essa população que tem um carinho muito grande pelo Dr. Jorge, leve sim no dia 4 de outubro o meu nome para a Alesc, porque a gente precisa ter o Dr. Jorge, um homem experiente, um homem com coragem, lealdade, muita humildade, para buscar e trilhar o caminho do desenvolvimento e o crescimento de toda a nossa região e do estado de Santa Catarina. Mas a minha bandeira, além da saúde, eu envolvo todos os outros segmentos da nossa sociedade.
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3: Meio-dia, 51 minutos. 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E agora, falando de esportes, a Associação Videirense de Judô comemora importantes resultados em duas competições. Na Copa Adesa de Judô, realizada em Santo Amaro, da Imperatriz, Caroline Martim foi campeã em duas categorias: absoluto cadete para atletas de até 18 anos e absoluto sênior na categoria adulto. Com isso,

0: levou, trouxe para casa dois cinturões de campeã. Já na Copa Paraná de Judô, deste ano, os atletas João e Renan conquistaram a medalha de bronze em suas respectivas categorias. Os resultados destacam o trabalho, a dedicação e a determinação dos atletas da AVJ, que representaram Videira e Santa Catarina nos tatames. E Videira terminou na quarta colocação geral na fase regional dos Jogos Abertos de Santa Catarina, realizada no município durante a última semana. Atletas de mais de 30 municípios da região participaram da etapa classificatória para os Jogos Abertos deste ano. O superintendente da Fundação Municipal de Esportes de Videira, Sérgio Ozelame, avalia a participação de Videira e comenta o desempenho dos atletas na competição.
1: Na tarde de ontem, concluímos a fase regional dos Jogos Abertos de Santa Catarina, edição esta classificatória para a fase estadual, que será realizada no mês de novembro na cidade do Rio do Sul. Tivemos a modalidade basquete classificada em primeiro lugar, polo masculino classificado em segundo lugar, o handebol masculino já estava classificado também como modalidade coletiva. E nós temos as modalidades individuais, que automaticamente todas elas estão classificadas para a fase estadual. Concluímos o evento com sucesso, tivemos muita aprovação e elogios por parte das federações que aqui estiveram, bem como dos integradores e responsáveis da FESPORTE que estiveram conosco nesses 5 dias. Tivemos excelentes jogos em todas as praças esportivas. Vale salientar, João Luiz, que até o jogo, a final do bolão entre Joaçaba e Videira, se nós conseguíssemos a vitória frente a equipe de Joaçaba, nós éramos terceiro no geral de 35 municípios, mas Joaçaba conseguiu a vitória e ficou com a terceira colocação, e Videira ficou em quarto lugar na fase regional dos Jogos Abertos. Então, no hall de 35 municípios, estamos cada ano evoluindo, fazendo com que o esporte videirense seja, sim, muito bem representado em todas as modalidades. De antemão, já agradecer a todos os servidores da Fundação, agradecer à Polícia Militar, o Corpo de Bombeiro, Secretaria da Saúde, que esteve nos auxiliando sempre que precisamos. Agradecer à Secretaria Municipal de Educação por ceder os alojamentos, bem como a Secretaria do Estado, a toda a administração, as secretarias e professores e atletas do nosso município que muito bem nos representaram nessa fase regional. Então, agradeço a vocês por essa cobertura, por esse apoio que sempre dão ao esporte videirense em todas as modalidades. E também, João Luiz, agradecer ao município de Arroio 30, que foi parceiro na modalidade Bosch, agradecer à Associação dos Servidores Municipais também por sempre ser nossos parceiros nas canchas aqui de Videira, ao Clube Floresta, que nunca mediu esforços para que tudo acontecesse da melhor forma possível.
0: 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O vício em apostas online já aparece como uma das principais causas de endividamento em Santa Catarina. Desde outubro do ano passado, mais de 25 milhões de dívidas relacionadas às bets foram renegociadas pelo Núcleo de Apoio ao Superendividado, ligado ao Procon catarinense. O valor representa apenas os casos que chegam ao programa e ao impacto financeiro pode ser ainda maior. Especialistas e entidades também relatam reflexos no trabalho, no orçamento das famílias e também no comércio. E os 77 anos da Rádio Videira, celebrado nesta quarta-feira, dia 30, foi comemorado no último sábado com o encerramento do concurso da Cuca, quarta edição. O evento foi realizado na Rua Coberta, ao lado da Igreja Matriz. Quando foi divulgado o nome do vencedor durante toda a tarde, ainda várias atividades foram realizadas, como conta o repórter Ernesto Júnior.
2: Está aqui agora para conversar com a campeã da quarta edição do concurso

0: da Cuca, da Rádio Videira, os nossos 77 anos. Dona Irma Comerlato, moradora do Rio das Pedras. Dona Irma, que apresentou uma cuca de banana com doce de leite. Como é que está sendo agora, oficialmente campeã, com o título de melhor cuca do meio-oeste de Santa Catarina?
1: Ah, só gratidão, só agradecer e só felicidade. Fiz com muito amor também, né? E pensando que ia ser a campeã, né?
0: E para você que está nos acompanhando, Dona Irma é prima da Dona Imelda, que foi a nossa campeã na edição retrasada. Agora é um título que volta para a família, né?
1: É isso aí. Isso. E daqui 2 anos eu vou participar de novo.
0: Lembrando que a Dona Irma, ano que vem, vai vir como jurada. Muda a posição um pouquinho. Sua cuca aí, uma cuca recheada com doce de leite, banana. Uma cuca bem tradicionalista alemã, né?
1: Sim, e bem simples para fazer, né? Bem rápido, né?
2: Muito bem, tá aí, parabéns aí a todos os participantes, foram vários moradores aqui de Videira e também da região que participaram do concurso aí, os 77 anos da Rádio Videira, celebrado então agora nesta quarta-feira, comemorado no sábado com o encerramento do concurso. E o Lions Clube Videira Perdizes realiza nos dias 2 e 3 de outubro a 25ª edição do Festival da Pizza. A retirada será feita na sede do Lions, ao lado do Parque da Uve. Quem explica mais é o coordenador da campanha, Ivo Orley Wojdaleski.
3: Nós, companheiros do Lions Clube Perdizes, nós fazemos esse Festival da Pizza já há um bom tempo, né? 25º, que nós vamos fazer a entrega das pizzas na sede do Lions, ao lado do Parque da Uva. O cartão custa R$ 65,00, dá direito a 2 pizzas montadas, sem assar. Passa ali, retira, vai ser na sexta-feira, das 5 da tarde às 8 da noite. No sábado, das 10h30 da manhã às 4 horas da tarde. Temos os sabores de bacon, calabresa, portuguesa, frango e de chocolate. Nosso ano passado chegamos a quase 2.000 pizzas confeccionadas. Esse ano é a nossa meta também, é chegar às 2.000 pizzas para atender a nossa comunidade. Para a nossa sorte, a gente está vendo assim que está tendo uma boa aceitação do pessoal. Já estamos com poucos cartões para venda, estamos com algo em torno aí de uns 120, 130 cartões ainda para venda e queremos chegar nessas 2.000 pizzas. Então, nosso limite é esses cartões que temos para venda.
4: Quem tiver interesse em adquirir, como é que faz?
3: Adquire com os companheiros do Lions Perdizes e também nós temos um WhatsApp, 999361949. Esse WhatsApp também é para material ortopédico. Se alguém precisa empréstimo ou devolução desses materiais, nós temos esse WhatsApp. Ou também ali na sede, do lado da sede do Lions, tem a casinha dos ortopédicos, que nós temos um pessoal lá que é o responsável pelo material ortopédico, que está lá na segunda, quarta e sexta, das 9 às 10 da manhã. Só repetindo então, o WhatsApp é o 999361949.
2: Ainda segundo o Wojdaleski, a renda do Festival da Pizza contribui para as ações voluntárias da entidade, incluindo a manutenção do banco de materiais ortopédicos que são emprestados para as pessoas que necessitam e que é mais um trabalho feito pelo Clube de Serviço, o Lions Clube Videira Perdizes. Agora 13 horas e 1 minuto. Muito bem, o RBV Notícias vai ficando por aqui, edição desta segunda-feira, que tem o oferecimento da Farmagnos, Jeremias, Água Azul Poços Artesianos, Óticas Pinheiro, Prax Empreendimentos Imobiliários, Lotéricas Brasil, Cressol, Via Atacadista, Goaço Materiais de Construção e da Farmagnos, Jeremias. 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
2: graus. Uma tarde para você. Amanhã, meio-dia, estaremos de volta. Meio-dia e 28, logo após o horário da propaganda eleitoral gratuita. Contamos com você. Uma boa tarde e até lá.

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1: 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Oportunidade de trabalho. A rede salvatoriana tem vaga para atuação na farmácia salvatoriana, para atendente de farmácia. Tem vaga também para atuação no Hospital Santa Maria, enfermeiro. Para o Hospital Divino Salvador, tem vaga de técnico em radiologia, auxiliar administrativo para o setor de qualidade, auxiliar administrativo adjunto para a farmácia, auxiliar administrativo adjunto recepção, auxiliar administrativo adjunto escrituração, auxiliar administrativo para serviço de arquivo médico e estatística, aprendiz para o setor de tecnologia da informação, aprendiz para o setor de almoxarifado, técnico em análises clínicas para agência transfusional, auxiliar administrativo para o setor de segurança do trabalho, técnico em enfermagem, assistente de RH, auxiliar de serviços gerais, enfermeiro obstetra, estagiário de enfermagem, enfermeiro, técnico em enfermagem para UTI e enfermeiro. Para mais informações e para cadastrar o seu currículo, acesse redesalvatoriana.vagas.solides.com.br. redesalvatoriana.vagas.solides.com.br. Já está disponível a nova versão do e-título, aplicativo da Justiça Eleitoral. Nas eleições 2026, quem tiver biometria cadastrada e foto no aplicativo poderá usar o e-título para se identificar na votação. A eleição acontece no dia 4 de outubro. Oportunidade de trabalho. O Supermercado Itália e o Itália Atacadista estão contratando confeiteiro, confeiteira, salgadeiro, auxiliar de produção confeitaria e padeiro. A contratação é imediata. Mais informações no WhatsApp 99115-6702. 99115-6702. Supermercado Itália e Itália Atacadista tem vaga. O EMOSC precisa reforçar os estoques de sangue das tipagens O negativo e O positivo, que estão em alerta. Também estão com estoque reduzido as tipagens sanguíneas A negativo, A positivo e B negativo. Se você já é doador de sangue ou quer ser, entre em contato

contato com o hemocentro mais próximo de você. Se conseguir ainda hoje fazer a doação, se você tem essas tipagens anunciadas, O negativo e O positivo, A negativo, A positivo e B negativo, pode comparecer ainda hoje e você poderá fazer a sua doação. Caso prefira agendar a doação, acesse o site emosc.org.br. emosc.org.br. Lembrando que as pessoas com 18 anos até 68 anos podem doar sangue. Lembrando que a partir dos 16 também é possível, mas é preciso estar acompanhado do responsável legal, que deverá assinar documentação. As pessoas com mais de 60 anos que nunca doaram, aí já não podem mais, né? Então a primeira doação precisa ser feita antes dos 60 anos. Doe sangue, um gesto simples que pode salvar até 4 vidas. Oportunidade de trabalho. A NIMEC está contratando almoxarife. É necessário experiência. Para mais informações, WhatsApp 3566-1661. 3566-1661. Você pode também comparecer pessoalmente na NIMEC, munido de currículo. O horário de trabalho para o cargo de almoxarife é no horário das 7h40 às 17h50, de segunda a sexta. Utilidade pública. Foi perdido chave de carro BMW aqui no bairro Floresta. Caso você tenha encontrado, por gentileza, ligue aqui na rádio. 3533-4000. 3533-4000. Foi perdido, então, chave de veículo BMW nas proximidades do bairro Floresta.

oportunidade de trabalho. O portal Videira Empregos, administrado pela ACIAV, tem vaga para auxiliar de produção. Consultor de vendas para a região de Videira. Vendedor, secretária, auxiliar de chapeador de veículos, assistente de RH, assistente administrativo, soldador, pintor industrial, auxiliar de almoxarifado, auxiliar de montagem, auxiliar de compras e estoquista, caixa, frentista para o turno de 6 horas, nutricionista de produção, auxiliar de supervisão, auxiliar de compras e estoque, assistente de crédito. Para saber mais informações e para se candidatar às vagas, acesse o site videiraempregos.com.br. videiraempregos.com.br. Acesse e cadastre o seu currículo. As vagas são administradas pela ACIAV. 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

0: 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Está sendo realizada a 12ª Copa Regional de Futsal Placídio, categorias de base Troféu Carbone Fiat. A competição reúne equipes de diferentes cidades da região, com jogos aos finais de semana no Rio das Pedras. Uma realização Placídio, com organização de Cabo Gilmar Pires. 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
5: Às 13h25, aos prezados associados da Cooperview, do Sicoob e todos os demais ouvintes, uma boa tarde. Hoje, segunda-feira, 28 de setembro, na elaboração deste boletim, Nelly Orso. Que hoje não falte fé, força e coragem aos aniversariantes desta semana. Mantenha o espírito positivo e acredite que aquilo que vai embora é para dar lugar a algo melhor. Parabéns a todos! 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

0: 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No dia 23 de setembro, a Cooperville e o Sicoobi Vale do Vinho, em parceria com o Sescoop SC, realizou a palestra de casais com o tema A Vida que Vale a Pena Ser Vivida, conduzida pelo facilitador Milton José Mels, na MBRF Real Eventos em Videira. O encontro reuniu casais cooperativistas no núcleo feminino da Cooperville e do Sicoobi Vale do Vinho para um momento de reflexão, interação e aprendizado. Durante a palestra, foram abordados temas como o valor do trabalho, a força da parceria do casal, família e qualidade de vida, prosperidade, realização, cooperação e construção de projetos compartilhados. Com uma metodologia leve, dinâmica e participativa, o encontro buscou estimular uma reflexão sobre o equilíbrio entre trabalhar, conquistar e viver, reforçando que prosperidade vai além das conquistas materiais e também está relacionada aos vínculos, propósitos e momentos compartilhados. Agradecemos a todos os participantes pela presença e também ao palestrante Milton José Mels pela linda e inspiradora palestra. Por hoje eram essas as informações. Amanhã estaremos de volta com mais um informativo Cooperville e Sicoobi. Um bom início de semana para você.
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0: Você que tá aqui na melhor, na sintonia da Rádio Videira. É segunda-feira, hoje dia 28 de setembro. Easy Class, Supermercado Itália, Placídio e Doutor Hérnia nos fazem companhia a partir de agora. Vão trazendo sucesso. Paula Fernandes e Simone Mendes é a música nova.
1: Tá explicado. Suas conversas temporárias que depois...

0: Música nova, Ana Castela e Duda Bertelli. Ponto Fraco. Segunda-feira, hoje é dia de São Venceslau, 28 de setembro, né? Hoje é dia do hidrógrafo, também dia internacional do direito a saber, dia mundial de luta contra a raiva. E também é dia internacional do acesso universal à informação. Que bom que você está aí, sintonizado na Rádio Videira. Anota nosso WhatsApp e manda recado. 99109-4932. 99109-4932. Escolhe sua música preferida.
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1: 13 horas e 53 minutos. 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
1: Logo mais nós vamos conferir a nova música da banda Mercosul aqui no show da tarde. 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É a música nova, banda Mercosul.

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2: Boa tarde, queridos filhos e filhas. Nesta última semana do mês da Bíblia, Senhor, vem me iluminar com Tua Palavra e que a Bíblia seja constante em minha vida. Luz, direcionamento, clareza. Vamos juntos rezar em nome do Pai, do Filho, do Espírito Santo. Amém. Senhor Jesus, eu quero ser verdadeiramente cristão. E para isso, peço, Senhor,

0: a graça especial e particular de viver como vivestes, de amar como amastes, de sentir como sentistes. Senhor, dai-me pleno conhecimento do que fizestes neste mundo, como agistes diante dos pecadores, das armadilhas. Senhor, que eu possa ter esta presença tão forte em minha vida, que quando eu passar pelos problemas, eu possa agir segundo a Tua vontade. Amado Jesus, eu me recomendo nesta tarde, tirai de mim a lógica humana, do consumismo, do capitalismo, essa lógica do mundo, do ter, do prazer e do poder, e coloque em mim valores que brotam dos teus santos evangelhos. Senhor Jesus, eu me recomendo à Santa Mãe de Deus, Nossa Senhora. Me recomendo, por intercessão de Santa Teresinha do Menino Jesus, me recomendo, por intercessão dos arcanjos Miguel, Gabriel, Rafael. Ave Maria, cheia de graça, o Senhor é convosco. Bendita sois vós entre as mulheres, e bendito é o fruto do vosso ventre, Jesus. Santa Maria, Mãe de Deus, rogai por nós, pecadores, agora e na hora de nossa morte. Amém. Santa Maria, dai-me viver a palavra de Deus de tal forma que o meu pensar, o meu agir e o meu querer estejam em tudo de acordo com teu Filho Jesus. Mãe, dai-me docilidade à palavra de Deus. E como fruto deste Espírito Santo em mim, eu possa, de fato, ter a Bíblia na mão, palavra de Deus no coração e os pés na missão. Nossa Senhora, dai-me a graça de viver esta palavra de nosso Senhor Jesus Cristo. Proclamá-la assim, às vezes, palavras, mas que na maioria das vezes seja pelo exemplo de minha vida. Nossa Senhora, junto a teu Filho, interceda por nós. Amém.
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1: Rádio Videira, 14 horas 30 minutos.
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3: A cada 5 segundos, uma pessoa fica cega no mundo. Você sabia que, dentre essas pessoas, 12 por minuto, uma é uma criança? 90% dessas cegueiras, infelizmente, estão concentradas nos países subdesenvolvidos ou emergentes. E grande parte dessas cegueiras, 80%, seriam evitáveis ou tratáveis, desde que o problema fosse diagnosticado no momento oportuno. Não deixe de consultar o seu oftalmologista.
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10: Boa tarde a todos os nossos ouvintes. O tempo segue instável na sequência desta segunda-feira por todas as áreas aqui do meio oeste. Continuamos com previsão de nuvens carregadas da tarde para a noite, mantendo a previsão de chuva. Importante, pessoal, chuva que deve pegar a maior parte da região, bem distribuída, mas alguns pontos com temporais. Isso não ocorre em todas as cidades, mas atenção ao longo das próximas horas para raios, para trovoadas, para vento, para granizo, inclusive até algum granizo maior. Então atenção em relação a isso. É mais isolado? É, mas seguimos com essa atmosfera muito instável. Bom, esse cenário não deve alterar muito para amanhã, uma terça-feira com predomínio da nebulosidade, intercala sim alguns períodos de melhoria e a chuva acaba acontecendo à medida que a terça-feira ocorre. E de novo, uma chuva bem distribuída, pega todas as áreas. Agora os temporais, esses que estão previstos para terça são mais localizados, mas muita atenção, porque a gente pode ter vento, rajada, poderemos ter raios, granizo, mais uma vez, atenção ao cenário da terça-feira. Abraço a todos, informações do tempo, da Puchowski Meteorologia.
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0: tarde, Cássio.
1: Olá, boa tarde, Aracela. O pessoal que tá ouvindo a programação aí da Rádio Videira, curtindo as músicas nessa tarde com a chuvinha, pede aquele cafezinho com as bolachas, um chimarrão ali.
0: Uma cuca, né? Rapaz do céu.
1: Deus, Olivia, nem vamos falar muito na cuca, que ainda assim, ó, estamos degustando os últimos pedaços aí do evento da rádio desses dias aí, da escolha da cuca. Realmente, assim, ó, cucas de excelência, cairiam muito bem nessa tarde aqui, não era, Sally?
0: Parabéns, né, pra dona Irma, né, que foi a vencedora do concurso, pra todos que participaram, né?
1: É, nós mencionamos até lá no evento e na escolha, nas fases eliminatórias, né, pessoal, você que não participou, não viu de perto, a dedicação desse pessoal pra fazer, executar tudo que foi feito, e assim, a forma como que foi feita, a história por trás de tudo isso, realmente vale muito a pena, e assim, ó, parabéns pra todos os participantes, porque realmente, assim, estavam todas de excelência. A única coisa que são gostos. Cada um tem o seu e vota pelo aquele gosto particular que tem. Mas, assim, não existia defeito. Porque é como a gente menciona. É uma história, é um gosto da família. Tem sempre que era da mãe, que é passada pra filha, que fizeram alguma alteração. Mas que essa alteração que foi feita na receita foi feita num domingo, com a família reunida. Então, assim...
0: Foi feito com amor, com dedicação, né?
1: É uma história. Na verdade, são cucas que contam uma história como é os 77 anos da Rádio Videira também, né?
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1: 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É lá conferir, torcer por sua equipe favorita. Oportunidade de trabalho. A Nimec está contratando almoxarife com experiência. Trabalho é de segunda a sexta-feira, das 7h40 às 17h50. Interessados devem comparecer diretamente na Nimec ou enviar currículo no WhatsApp 3566-1661. 3566-1661. Foi perdido chave de veículo BMW aqui nas proximidades do bairro Floresta. Se você encontrou ou encontrar, por gentileza, entre em contato aqui na rádio.

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1: Tem mais sucesso chegando aqui na Rádio Videira. Turma que está aí na nossa sintonia. Aí um alô pro Michel. Ô, Michel, a sua mensagem aqui não chegou, tá certo? Dá uma conferida aí. A Bernadette Siebauer tá pedindo música e está oferecendo pra toda a família, desejando uma excelente tarde de segunda-feira.
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0: A Divideira, 15 horas 4 minutos.
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3: 919 mil brasileiros que vivem no exterior estão aptos a participar das eleições de 2026. De acordo com dados do Tribunal Superior Eleitoral, TSE, são 918.876 eleitores com domicílio eleitoral fora do Brasil, distribuídos por 134 países. O número representa pouco mais de 0,5% do eleitorado brasileiro, que soma cerca de 158,7 milhões de pessoas. Diferentemente dos eleitores que vivem no país, os brasileiros com domicílio eleitoral no exterior votam exclusivamente para presidente e vice-presidente da República. O eleitorado fora do Brasil vem crescendo de forma significativa. Em 2010, eram aproximadamente 210 mil pessoas habilitadas. O número passou para cerca de 354 mil em 2014, chegou a 500 mil em 2018 e alcançou 697.078 em 2022. Em comparação com 2010, o crescimento até 2026, chega a 358%. 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
1: 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O Copete tá aí na nossa sintonia, mandando música para todos os amigos e amigas. Obrigado, Copete!

0: 8 minutos.
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3: 15:24. A Rede Salvatoriana tem oferta de trabalho para atuação no Hospital Divino Salvador, técnico em radiologia, auxiliar administrativo para o setor de qualidade, auxiliar administrativo adjunto farmácia, auxiliar administrativo adjunto recepção, auxiliar administrativo adjunto escrituração. Também tem vaga para auxiliar administrativo no serviço de arquivo médico e estatística, aprendiz no setor de tecnologia da informação, aprendiz para o setor de almoxarifado, técnico em análises clínicas para agência transfusional, auxiliar administrativo para o setor de segurança do trabalho, técnico em enfermagem, assistente de RH, recrutamento e seleção, auxiliar de serviços gerais, enfermeiro obstetra, estagiário em enfermagem, enfermeiro, técnico em enfermagem UTI. No Hospital Santa Maria tem vaga para enfermeiro e na Farmácia Salvatoriana tem vaga para atendente de farmácia. Para mais informações, acesse o site redesalvatoriana.vagas.solides.com.br. redesalvatoriana.vagas.solides.com.br.

horas 32 minutos, o Supermercado Itália e o Itália Atacadista tem vaga para você. Confeiteiro, confeiteira, salgadeiro, auxiliar de produção, confeitaria e também padeiro. A contratação é imediata. Entre em contato diretamente no Supermercado Itália ou no Itália Atacadista ou então envie o seu currículo no WhatsApp 99115-6702. 99115-6702. A Nimec está contratando almoxarife com experiência. O trabalho é de segunda a sexta-feira, das 7h40 às 17h50.

0: Interessados devem comparecer pessoalmente na Animec ou enviar o currículo no WhatsApp 3566-1661. 3566-1661.
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A Prefeitura de Iomerê realizou a entrega de cerca de 200 kits esportivos para atletas das escolinhas do município. Os materiais atendem atletas de várias idades e modalidades, como futsal, voleibol, xadrez, badminton, judô, bocha e voleibol adaptado. A ação é fruto do trabalho conjunto entre o Legislativo e o Executivo.

0: meio de emendas impositivas e contrapartida do município. É mais incentivo ao esporte e à participação de crianças, jovens, adultos e idosos.
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0: Simone e Simaria!
1: Maravilhosos!
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3: 15 horas 46 minutos. Atenção que nós temos aqui informações da 36ª Zona Eleitoral aqui de Videira. Informando aos eleitores da Escola Valdemar Kleinumbing que esse ano volta a ser local de votação e não mais a UNOESC. Então, atenção, a Escola Valdemar Kleinumbing terá as sessões de número 49, 50, 51, 52, 54, 67, 68, 87, 115, 126 e 156. Então, a partir de agora, com a escola em funcionamento, a Escola Valdemar Kleinumbing volta a ter sessões eleitorais. As sessões 49, 50, 51, 52, 54, 67, 68, 87, 115, 126 e 156 serão realizadas, então, na Escola Valdemar Kleinumbing, na Rua Frederico Bortolás, aqui no bairro Floresta. A sessão de número 57 da Escola Polo São Pedro vai funcionar temporariamente no pavilhão da comunidade de São Pedro. Então, atenção, a sessão de número 57 da Escola Polo São Pedro vai funcionar no pavilhão da comunidade de São Pedro. E as sessões 41 e 53 da Escola Anísio Rachadel de Oliveira serão transferidas para o pavilhão da comunidade de Antagorda. Você pode baixar o e-título e conferir o local de votação.

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1: A Prefeitura de Videira iniciou na semana passada a revitalização dos decks do Parque Linear do Rio do Peixe. Os espaços foram construídos e inaugurados em 3 etapas, 2012, 2016 e 2021, e desde então nunca tinham passado por revitalização. O projeto elaborado pela Secretaria de Obras e Projetos prevê um novo conceito para os decks, com estruturas de fundação em concreto e guarda-corpos metálicos, em substituição à madeira. A escolha dos materiais busca garantir maior durabilidade e reduzir a necessidade de manutenção ao longo do tempo. De acordo com o prefeito Vilmar Carelli, o projeto receberá investimentos de R$ 760 mil, com previsão de conclusão para 120 dias.
2: O Parque Linear do Rio do Peixe foi construído por nós, as duas primeiras etapas, entre os anos de 2012 e 2016. A área de lazer, onde tem a concha acústica, a segunda parte, o Largo da Estação, essas duas partes fomos nós que fizemos, e a terceira parte foi feita em 2021, mas o projeto, todo ele é nosso. E agora está sendo revitalizado, porque nunca foi feito nenhuma revitalização até então. É um investimento de cerca de R$ 760 mil, passando por novos bancos, paisagismo, iluminação em LED e um sistema de drenagem perfeito. São 480 metros quadrados e o prazo para conclusão é de 120 dias. 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
1: A Divideira, 16 horas 12 minutos.
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11: 16:18.
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1: 16:30. Agradecendo a sua companhia, a sua audiência. Amanhã tem mais Show da Tarde. 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Na sequência, você confere o Videira Notícias.

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1: 16 horas 42 minutos, estamos no ar, é segunda-feira, dia 28 de setembro. Boa tarde, Ernesto Júnior.
2: Boa tarde, Araceli, boa tarde a você que está nos acompanhando. Sejam todos muito bem-vindos a essa edição de segunda-feira. Nesse momento, 21 graus de temperatura aqui na região do Alto Vale do Rio do Peixe, no Alto do Barril Universitário, de onde falamos. A mínima hoje foi de 17, a máxima chegou a 26. Amanhã temos aí uma mínima de 17, uma máxima de 25 e com a sequência da chuva, inclusive com o alerta da Defesa Civil, né, Araceli?
1: Exatamente, até amanhã a nossa região aqui toda do Meio Oeste está em área de observação, cor laranja, para a possibilidade de vendavais, granizo, chuva intensa. Temporais, né? Tradicionais temporais, como a gente já conhece. Então, até amanhã, dia 29, às 23h59, tem alerta da Defesa Civil e é necessário, então, sempre buscar um local abrigado, longe de árvores, postes, placas de energia. Importante também ficar longe da água, né? Não passar pontes que possam ficar submersas. É importante também ter atenção, porque no risco que a gente está correndo até amanhã, é possível queda de galhos, árvores e também destelhamentos, com possíveis danos na rede elétrica.
2: E ainda pegando gancho nessa questão, a Celesc está realizando atendimento aos municípios aqui no nosso meio oeste catarinense que registraram danos na infraestrutura elétrica em decorrência dos temporais que atingiram o estado entre a noite de ontem e a manhã de hoje. Por volta das 11h30 da manhã, a região contabilizada aproximadamente 1.200 unidades consumidoras desligadas por causa do mau tempo. Para conter os estragos, a Celesc

0: A SLESC mobilizou 23 equipes de pequeno porte e outras 6 especializadas em obras pesadas. A operação conta com 72 eletricistas dedicados aí a recuperar o sistema elétrico dos municípios mais afetados, que até o momento incluem Capinzal, Ouro, Piratuba e também Ipira. Os principais fatores da interrupção durante as tempestades envolvem galhos, folhagens e objetos arremessados contra a fiação, principalmente o granizo, que caiu com intensidade também no estado vizinho do Rio Grande do Sul, ontem, fim da tarde, início da noite. Aqui a gente também teve aí em cidades próximas à fronteira com o Rio Grande do Sul e também com os países vizinhos, e tivemos novamente aí situações nessa manhã de hoje. E
1: E
0: agora.
1: hoje à tarde também,
0: E
1: né?
0: hoje à tarde também. Agora a gente leva até um susto aqui, porque o sol resolveu começar a dar um ar da graça nesse finzinho de tarde, mas a expectativa ainda é que a chuva prossiga pelas próximas horas e com esse alerta, né, que a gente trouxe aqui da Defesa Civil.
1: Para amanhã é possível que o sol até apareça no período da manhã, mas a predominância também será de chuva. E as contas de energia elétrica vão voltar a adotar a bandeira verde para o mês de outubro.
0: Isso
1: Vai ficar mais barato, né?
0: após 5 meses, aí com bandeiras variando entre amarela e vermelha. Aí a informação foi divulgada na última sexta-feira pela Agência Nacional de Energia Elétrica. O sistema tarifário vai mudar, então, aí após o período desses 5 meses. Durante esse tempo, a modalidade anterior ampliou um custo extra de R$ 1,88 a cada 100 kWh consumidos. De acordo com o órgão regulador, a retomada da bandeira sem custos extras ocorre devido ao incremento do volume de chuvas, principalmente nas regiões sul e sudeste do país. Essa condição climática garantiu a estabilização do armazenamento dos reservatórios das usinas hidrelétricas. A partir do mês de outubro, os catarinenses, todos os brasileiros, voltam a ter aí bandeira tarifária verde, sem aquele incremento aí de quase R$ 2 a cada 100 kWh consumidos. Mas o importante, né, Araceli, a gente falando que a conta de luz vai baixar, que não vai ter mais a bandeira verde, ou vermelha ou amarela, apenas a verde nesse mês de outubro, mas aí não indica que a gente pode sair gastando água à riveria e nem também consumindo energia elétrica à riveria, né? Sempre é bom levar em consideração aí o bem-estar da humanidade, do meio ambiente e de todos nós.
1: Vamos falar agora do plano de habitação aqui do município de Videira, porque encerra nesta quarta-feira a consulta pública, que integra toda a elaboração deste primeiro plano.
0: Então, essa consulta pública se encerra aí nessa quarta-feira e os moradores podem participar aí pela internet, contribuir com as propostas para os próximos 10 anos. A consulta está disponível no site da Prefeitura de Videira, por QR Code e também pelo link disponível na bio do Instagram da Administração Municipal. O formulário também pode ser acessado diretamente pelo endereço que está disponível lá no portal RBV. A elaboração no documento começou com o diagnóstico completo do setor habitacional de Videira. O trabalho também inclui oficinas e uma consulta pública realizada de forma presencial com apoio de agentes comunitários de saúde, além de participação online. A partir das informações levantadas, serão elaboradas propostas e soluções para a área habitacional. Entre os objetivos estão a criação de políticas públicas para garantir o direito à moradia digna, especialmente para famílias de baixa renda que não conseguem acessar o mercado imobiliário tradicional. O plano também aí deverá contemplar regularização fundiária com ações voltadas à legalização de posse de áreas ocupadas irregularmente, além da realocação de moradores que vivem em áreas de risco no município. Então, aí até esta quarta-feira, dia 30, você, morador de Videira, aí pode participar dessa consulta pública para o plano de habitação social aqui do município, através aí das plataformas digitais.
1: Santa Catarina chega ao primeiro turno das eleições 2026, marcado para 4 de outubro, próximo domingo, com 5.725.753 eleitores aptos a votar.
0: Aí, né, nesse próximo domingo, a gente lembra, temos o primeiro turno das eleições gerais. Você, catarinense, você, morador aqui de Videira ou da nossa região que está nos acompanhando, lembrando que neste ano são 6 cargos em disputa. Você começa a votação pelo cargo de deputado federal, que são 4 dígitos, seguido aí pelo cargo de deputado federal com, perdão, estadual com 5 dígitos, primeira vaga de senado com 3 dígitos, seguido da segunda vaga de senado com 3 dígitos, em sequência, governador do estado com aí 2 dígitos e, por último, cargo de presidente da república, também com 2 dígitos. E como tu disse, né, Araceli, 5,7 milhões de catarinenses estão aptos a votar

0: neste domingo, dia 4 de outubro. Lembrando que as sessões abrem a partir das 8 horas da manhã, se estendem aí os serviços até as 17 horas, horário de Brasília para todo o território brasileiro. Inclusive, com isso vai fazer com que a apuração, a marcha da apuração ocorra de uma forma mais rápida, não como era em algumas outras eleições passadas, onde a gente tinha que esperar o fechamento das sessões na região norte aí do Brasil. Agora fecham todas elas em conjunto, horário de Brasília, e tem mudança nas sessões aqui de votação em Videira também, né, Araceli, para essas gerais deste ano.
1: Exatamente. A escola Valdemar Kleinumbing, agora já em funcionamento, passa a sediar as sessões 49, 50, 51, 52, 54, 67, 68, 87, 115, 126 e 156. A escola Polo de São Pedro vai dar lugar a sediar a sessão 57 lá no pavilhão da comunidade de São Pedro. Então essa é uma alteração. Lembrando que o pavilhão da comunidade de São Pedro, ele fica em frente à escola, aí do outro lado da rua. A escola está passando por reformas.
0: E, né, Araceli, a gente também tem na questão da Escola de Educação Básica Anísio Raquel de Oliveira, também aí que tem alteração, Araceli.
1: Exatamente. Quem vota nas sessões 41 e 53 aqui de Videira vai votar lá no pavilhão da comunidade de Antagorda, na Igreja Católica lá do pavilhão, né? Na rua Eugênio Weber, sem número, lá no distrito de Antagorda.
0: Aí, recomendação, então, da 36ª Zona Eleitoral, que recomenda que os eleitores confirmem o local de votação antes de se deslocarem no dia do pleito. A consulta pode ser feita pelo aplicativo do e-título ou pelo site do Tribunal Regional Eleitoral de Santa Catarina. É importante você confirmar o local, a sessão, né? Principalmente para aqueles que, às vezes, fizeram alteração de domicílio, vieram de outras cidades, isso é de extrema importância. E lembrando também que aqui a Rádio Videira, as nossas rádios co-irmãs, Rádio Vitória e Rádio Vê terão programação especial ao longo de todo o domingo. Iremos trazer as informações ao longo da programação e também nas nossas redes sociais. E a partir das 16 horas, Marcha da Apuração aí começa trazendo todos os detalhes ao vivo na programação e também no nosso canal do YouTube, trazendo todos os detalhes, análises, todas as informações aí após aí o fechamento das urnas nesse primeiro turno das gerais de 2026.
1: Aproveita e já baixa aí no seu celular o aplicativo e-título. Ele foi atualizado. E quem tiver a biometria cadastrada e a foto no aplicativo vai poder usar o e-título para se identificar na votação.
0: Lembrando sempre, né, levar um documento com foto. Às vezes tecnologia são sempre importantes, são sempre uma mão na roda para todos nós, mas nunca descarte aí aquele documento com foto no bolso, que se tu precisar é melhor aí para evitar algum transtorno. Lembrando, segundo o Tribunal Regional Eleitoral aqui de Santa Catarina, neste ano todas as sessões devem ter aí no máximo 400 eleitores aptos a votarem. Então a expectativa é que a gente não tenha filas aí nas gerais deste ano, mas sempre é importante lembrar para não deixar para a última hora, aí no finzinho da tarde, que sempre tem aquela aglomeração nos 45 do segundo tempo.
1: Daqui a pouquinho, depois do intervalo, nós estamos de volta.
0: Não sai daí.
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17: Agora 16 horas com 58 minutos e agora há pouco aconteceu um acidente aqui no município de Videira.
18: A gente teve a informação trazida inclusive pelo nosso colega Fabiano Trindade, uma colisão na SC-135, aí na região do trevo de acesso à comunidade de Santa Bárbara, sentido a Pinheiro Preto, aí um acidente envolvendo um Nissan March, um Toyota Corolla e um caminhão Mercedes. Bombeiros, segundo aí nosso colega Fabiano no Trindade, estiveram no local, mas ninguém precisou ser encaminhado para o hospital. A Polícia Militar Rodoviária também esteve no local registrando a ocorrência, mas até então apenas aí danos materiais, principalmente envolvendo o Nissan March, aí que além de acabar atingindo o Toyota Corolla, acabou atingindo também esse caminhão Mercedes, aí principalmente logo após aquela chuva de início da tarde aí que a gente teve aqui na cidade.
17: O trânsito transcorre

0: normalmente.
1: E, Araceli, a gente tem aí, a partir da próxima quarta-feira, né, a gente tem aí também mudança na administração aqui do município de Videira. O prefeito Wilmar Carelli aí se ausenta durante 30 dias, aí um período de férias aí do prefeito aqui da cidade. Com isso, Rafael Balestrin, vice-prefeito de Videira, assume então aí o comando do executivo da cidade aí pelos próximos 30 dias, a partir desta quarta-feira, dia 30, aí seguindo então ao longo do mês de outubro, durante as férias aí do atual prefeito. O ato será restrito a familiares, aí ato, né, a cerimônia de transição de chefia do executivo será restrito a familiares, secretários, também servidores municipais, marcando o início da gestão interina, que se estenderá então durante todo o mês de outubro.
0: A Associação Videirense de Basquete, a ABIVA, conquistou o título de basquete masculino na fase regional dos Jogos Abertos de Santa Catarina, que foi realizada aqui no município de Videira.
1: Lembrando que Videira, né, aí terminou o JASC na quarta posição, no quarto lugar. A Viva, aí conquistou então o título do basquete masculino nessa fase regional aqui na cidade. A trajetória começou na quinta-feira com vitória diante do Orval do Oeste. Na sexta-feira, a Viva venceu Santa Cecília. Já no sábado pela manhã, veio a única derrota da campanha contra o Lages. No domingo, a equipe disputou a decisão contra a Caçador. Ao final da competição, a Viva ficou com o título pelo saldo de pontos e pelo saldo de vitórias, garantindo também a classificação para a fase estadual dos Jogos Abertos de Santa Catarina. A etapa estadual será realizada no mês de novembro, em Rio do Sul, no Vale do Itajaí. A conquista encerra uma campanha marcada por 3 resultados positivos em 4 partidas disputadas aí durante esses jogos.
0: 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Acabou de sair o boletim que foi divulgado pela Defesa Civil, apontando 1.102 residências afetadas em todo o território de Santa Catarina em relação aqui aos temporais que estão acontecendo aqui na região.
1: Lembrando, né, reforçando aí, a Defesa Civil segue em alerta aí para a questão envolvendo os temporais para as próximas horas, inclusive ao longo dessa terça-feira. E, é claro, a gente vai seguir trazendo os detalhes ao longo da nossa programação e também nas nossas redes sociais.
0: O Videira Notícias volta amanhã.
1: A todos, um excelente fim de tarde, uma ótima noite. Até amanhã.
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5:08. Muito boa tarde, estamos chegando aqui na Videira com mais um programa Nosso Entardecer no Sertão, minha gente. Hoje é segunda-feira, dia 28 de setembro de 2026. Temperatura está na marca dos 21 graus aí, estamos com o tempo nublado aqui em Videira. Depois aí de uns pancadão de chuva dentro do período meio-dia aí, tarde, né? E o tempo aí, até o sol deu uma aparecer um pouquinho, mas já sumiu de volta aí, né? E estamos nublado aí, e a previsão é de mais pancada de chuva para a nossa região então, né? Começando a semana muito bem, com a graça de Deus aqui no céu, finalzão de tarde, minha gente. A nossa Rádio Videira, 88.5 FM, até as 19 horas de Martins, na sua companhia, né? 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Como é que foi o final de semana? Tudo certinho, tudo tranquilo, você, meu amigo, minha amiga? Então bora lá, né? Bora lá que é segunda-feira, a semana tá começando, gente. Zé de Camargo, Luciano, sem medo de ser feliz, sim.

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1: 5h23, vamos seguindo com o nosso programa finalzão de tarde, o nosso Entardecer no Sertão, já atendendo aqui o ouvinte. Boa tarde, Tibes, quero ouvir a música Te Amo Pai, do Rick Renner, é a Tali. Tá bom, Tali, obrigadão pela participação, vai curtir aqui na sequência, Rick Renner cantando.

0: 5:31.
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10: Seguimos com o nosso Entardecer no Sertão, gente. Final de tarde e noite que vem chegando por aí. 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Tá bom, meu povo? 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E vamos seguindo aí com o nosso

Programa, finalzão de tarde na Videira. Deixa eu mandar um alô pro povo lá do Rio Tigre, né, gente? Final de semana tivemos festa no Rio Tigres, o programa domingo ao vivo lá, contando os detalhes pra vocês, né, e transmitindo a missa, seminagem a Nossa Senhora do Rosário. Mais uma grande festa, cuidado do Rio Tigre, um grande público aí, tanto no sábado à tarde, com o jogo de futebol, né, com equipes convidadas, a tradicional gata, né, também aí teve lá aí a carne de porco, enfim, no sábado também superou a expectativa do pessoal, e no domingo, então, né,

0: festão aí, festa aí das graúdas, né, gente? Começando cedo às 6 horas e se estendendo aí no decorrer do dia aí, né? A programação extensa e fechando a tarde lá com o matinê com o Grupo A3, também casa cheia, né? Muita gente no período da tarde aí. Enfim, em nome da diretoria, em nome lá de todo o pessoal da diretoria, estou agradecendo aí aos colaboradores, os patrocinadores, a você, amigão, que foi na festa aí, né? E também a todo o pessoal aí da comunidade que colaboraram com a festa aí, trabalhando, né? Todo mundo trabalhou aí, né? Vamos aí falado no geral, né, gente? Cada um fez a sua parte aí, né? E com certeza junto aí, né? Conseguiram acolher o povo por lá, né? Atender todo mundo aí. A gente sabe que bastante movimentação de pessoas, às vezes falta um lugar aqui, falta outro ali, mas de uma forma ou de outra, pessoal aí, né? Deu um jeitinho de atender todo mundo aí, tá bom? Mas foi uma grande festa, mais uma vez quero aqui agradecer a comunidade Rotiga pela confiança, a parceria aí em nosso trabalho, nosso programa de domingo ao vivo lá na comunidade, junto com a nossa equipe da Rádio Videira. A gente, né, pôde aí levar para vocês, né, um pouco de tudo que aconteceu aí na festa do Rio Tigre aí, né, mais uma grande festa. Tá todo mundo de parabéns aí pela grande festa, que vem a próxima em janeiro aí, né, gente? Falando em festa, também vamos ter agora a festa da Aparecida, né, no próximo dia 12 de outubro, e esse ano vai ser um pouco diferente a programação, até já temos a chamada pronta aqui, vamos ouvir aqui, ó.
1: 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Reservas com o Leonardo pelo telefone 49 991 44 9076. 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
0: Tá aí, então, pessoal, fique ligado na programação, que vamos ter a programação dia 11, no domingo dia 11, né, gente? E também no dia 12, segunda-feira. Dia 11 é uma programação, né? Que o pessoal vai estar vendendo aí os combos, né? Carne de churrasco de gado, também aí vai ter a maionese, pão e salada a R$150. Para você retirar esse combo no domingo, vai ter que fazer a reserva até o dia 10, na sexta-feira, dia 10, então, né? Ou no sábado, dia 10 de outubro, no 99144 9076, tá certo? Aí no domingo tu vai lá retirar a partir das 11 horas, tu retira o seu combo aí para levar aí pra casa, tá certo, gente? Lembrando que no domingo, carne de gado vai ser só através do combo aí, com encomenda até no dia 10 aí, tá bom? E no domingo, dia 11, daí a partir das 12 horas vai ter venda aí de carne de leitão assado, galinha assada, além de serviço de bar e cozinha e venda de pudins, bolo, cucas, pastéis, cachorro quente, pães e salada aí, tá certo? Isso, essa é a programação do dia 11. E dia 12, a programação aí que todo mundo já conhece aí, né? A gente sai às 5 horas da manhã aqui do bairro Farroupilha aí, tá bom? O seguinte, vamos trazendo moda na sequência. Eudora e Sampaio.

0: 5h47.
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1: 5 horas e 53 minutos, finalzão de tarde, é o nosso entardecer no sertão, né, minha gente? Abraço pro pessoal aí que tá aí na sala de ordenha, tirando leite aí, né, finalzão de tarde, isso, é de manhã à tarde, né, meu amigo? Chova ou não chova aí, se é chuva ou frio, enfim, tem que tirar o leite cedo aí, né, finalzão de tarde, né, o pessoal tá sempre ligado com a gente. Um abraço aí, bom trabalho a todos aí, tá bom? E o pessoal que tá aí na rodagem, pessoal que vai buscar o povo, leva o povo aí das empresas, um abraço a todo esse povão, gente boa, pessoal aí do transporte escolar, obrigado pela companhia, né, você que trabalha no transporte, ele sempre ligado com a gente, pessoal das entregas, né, sempre no corre-corre, entrega aqui no município vizinho e assim vai, né, gente, um abraço a todo esse povão, gente boa, né, também, tá bom? E o nosso programa aqui segue a finalzão de tarde na vida, daqui a pouquinho tem ele, o Padre Jair e a oração da Ave Maria. 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

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Vamos de moda, depois tem a oração da Ave Maria. Alô, Eladinho cantando aqui no céu, finalzão de tarde. Pra você que tá aí na sintonia, curtindo o nosso programa, o nosso entardecer no sertão.

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1: Olá, meu irmão, minha irmã, meu amigo, minha amiga.

Que bom estarmos juntos nesta segunda-feira. Bom demais estar aqui juntinho com você, sua família. Começando mais uma semana na proteção divina. Encerrando quase um mês de setembro, partindo para o mês de outubro. Olha que bênção de Deus. Encerrando o mês da Bíblia e indo para o mês das missões, onde podemos ser grandes missionários em nossos lares. Ai, Padre Jair, falando em missionário, é aqueles que vão... Não, você é um missionário. Se você está levando a palavra de Deus para o teu filho, para tua filha, uma palavra boa, incentivando a vida, você está construindo história maravilhosa. Por isso eu quero estar com você, rezar com você neste momento, nesta segunda-feira, dizendo assim: o anjo do Senhor anunciou a Maria e ela concebeu do Espírito Santo. Eis aqui a serva do Senhor, faça-se em mim segundo a vossa palavra. O Verbo se fez carne e habitou entre nós. Na história da vida de hoje, eu quero falar para você: pontes. A vida é perene construção sobre nossa responsabilidade. Nos relacionamos com as pessoas. Há muitos muros e há muitas pontes. Quando construímos muros intransponíveis, dificultamos nossos relacionamentos e corremos risco de ficar sozinhos. Muros representam separação, ressentimento, indiferença, inimizade, medo, dor, preconceito e insegurança. Ponte significa proximidade, solidariedade, união e confiança. Elas fortalecem o relacionamento, refazem amizades, trazem o amor e o perdão de volta. Enquanto existirem pontes, a vida terá boas possibilidades. Construir pontes é o principal caminho para encontrarmos o entendimento e termos um bom convívio com os outros. Jesus, por meio do sacrifício do seu povo, derrubou o muro da inimizade que separava os judeus dos não-judeus. Efésios 2,14. Seguindo o exemplo dele, decida derrubar os muros que existem em seus relacionamentos para construir mais pontes. Meu irmão, minha irmã, meu amigo, minha amiga, olha a importância de vivermos nesse tempo onde parece que cada vez mais levantamos, através do individualismo, mais pontes em nossos relacionamentos, nossas famílias, nossa sociedade. Só que, como diz a história de hoje, o risco de ficar sozinhos, isolados, é muito grande. Enquanto pontes, o que faz? Traz a proximidade, solidariedade, união, confiança. Fortalece os relacionamentos. Olha que beleza. Refaz amizades. Traz o amor, o perdão em nossos corações. E assim vivemos mais leve, mais tranquilo, mais serenos em nossas relações. Por isso, construir pontes é um dos grandes segredos. Jesus foi o maior construtor de pontes. Queria que todos vivessem em harmonia e amor. Amai-vos uns aos outros como eu vos amei. Seguindo o seu exemplo, decida derrubar muros que existem em seus relacionamentos, na sua vida, e que construa mais pontes, e você terá muito mais esperança, e a sua bagagem de um sonho de viver a felicidade está mais próximo do que você imagina. Construa pontes e não muros. Quero assim te colocar nos braços desta mãe, com muito carinho, nesse início de semana, dizendo: ó minha senhora, ó minha mãe, eu me ofereço toda a vós em prova do meu amor para convosco, e vos consagro hoje e sempre meus olhos, meus ouvidos, minha boca, meu coração, inteiramente todo o meu ser, porque assim sou vosso, ó incomparável mãe. Guardai-me, defendei-me como bem e propriedade vossa. Sou todo vosso, Maria, sede minha mestra de vida, com Cristo e para Cristo. Amém. Ave Maria, cheia de graça, o Senhor é convosco. Bendita sois vós entre as mulheres, e bendito é o fruto do vosso ventre, Jesus. Santa Maria, Mãe de Deus, rogai por nós, pecadores, agora e na hora de nossa morte. Amém. Pela intercessão de Nossa Mãe Maria, Deus derrame suas bênçãos sobre você e sua família. Em nome do Pai, do Filho e do Espírito Santo.
Amém. Obrigado, meus irmãos. Obrigado, minhas irmãs. Um beijo no coração de todos. Fiquem todos na proteção divina. Nos encontraremos aqui.

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Seguimos com o nosso programa finalzão de tarde, o nosso entardecer no sertão, né, gente? 6:10. Abraçando os amigos que estão do outro lado do rádio, curtindo a programação da vida, no finalzão de tarde.

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Vamos trazendo mais música, finalzão de tarde. Aquele abraço pra você que tá aí, né? Já tomando o seu tradicional chimarrãozito, né? O seu cafezão no finalzão de tarde. Pessoal que tá aí preparando a janta, é isso aí, né? Pessoal que tá aí na lida, né? Vamos encerrando as atividades por hoje, né, gente? E você, amigão aí das empresas que estão trabalhando aí, começa a trabalhar às 6 horas, 6h30, né? Vão à noite trabalhando. Uma ótima noite a todos aí de trabalho, então, né, meu povo?

0: 6h15.
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12: Vamos trazendo aqui a previsão do tempo na sequência, Leandro Puchalski, que tivemos aí, né, durante a manhã, né, meio da manhã, meio-dia, bastante chuva e vento na nossa região, à tarde também aqui, agora com garoa. É, como é que fica o tempo aí para as próximas horas e para esta terça-feira?
8: Bom, esse cenário não deve alterar muito para amanhã, uma terça-feira com predomínio da nebulosidade, intercala sim alguns períodos de melhoria,

0: e a chuva acaba acontecendo à medida que a terça-feira ocorre. E de novo, uma chuva bem distribuída, pega todas as áreas. Agora os temporais, esses que estão previstos para terça, são mais localizados, mas muita atenção, porque a gente pode ter vento, rajada, poderemos ter raios, granizo, mais uma vez, atenção ao cenário da terça-feira. Abraço a todos, informações do tempo, da Puchalski Meteorologia.
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0: 6h25, a gente vai seguindo aí com o nosso programa, finalzão de tarde, mandar um alô lá pro Luiz, né? Pessoal estão lá em Santa Gema aí, curtindo a programação da nossa Rádio Videira, e tá bom, também curtindo a programação aqui, né? E trabalhando aí lá no pavilhão, curtindo aqui o nosso programa, muito obrigado pela sintonia aí, tá certo? O Luiz e também o Valdomiro aí, né? Estão na sintonia aí, estão lá peleando aí, né? Amanhã tem missa, com a chegada, amanhã tem a visita do bispo, né? Dom Cleucir, aí em Santa Gema aí, né? E amanhã tem missa em Santa Gema ali, né? Com a presença de Dom Cleucir, bispo aí, né? Sintam-se todos convidados para participar da missa então, tá bom, gente? Colhido aí ao bispo Dom Cleucir aí, tá bom? Vamos atender o ouvinte por aqui, quem é que tá na sintonia?
1: Boa tarde, Tibes, tudo bem?
0: Tudo bem.
1: Tá falando de Terezinha Belegante aqui do centro. Eu e o Ferraz queremos ouvir qualquer música do Gino e Geno. Oferecemos para Jacinto, o esposo, para você da rádio, para os teus pais. E para quem estiver ouvindo. Agradeço se for atendido. Um abração. Tudo de bom.
0: Valeu, obrigado pela participação, obrigado pela companhia, curtindo aqui a nossa programação. 6h26. Vou trazer o Gino e Geno na sequência aqui, ó. Rumo a Goiânia.

0: 6h34.
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1: 6h39, vamos seguindo aí com o nosso programa. Deixa eu atender aqui a participação. Boa tarde, Tibes. Gostaria de pedir a música Tocando em Frente. Nossa homenagem à dona Margarida, que completou ontem 98 anos aí, né? Que Deus a preserve assim por muito tempo aí, né? E ela é muito especial, amamos muito ela. Somos privilegiados por termos 5 gerações em nossa família. Ela é trisavó de 4 crianças já, né? Oh, que maravilha, né? Que Deus abençoe a nossa amiga, então, né? A nossa amiga aí, a dona Margarida aí, que completou, então, os seus 98 anos aí, firme e forte, né? Ai, rapaz do céu, né? Alô, dona Margarida, parabéns, felicidade, muitos anos de vida, paz, saúde, que Deus abençoe, continue sempre firme e forte aí, né? Vó, bisavó, e assim vai, né? trisavó, né? Ó, que tal, hein, rapaz? São aí 5 gerações, né? 5 gerações aí, uma só família ali, ó. Que Deus abençoe, então, a dona Margarida.

E daí, né? E obrigado a nossa amiga, quem é que pediu aqui? A Thalita Zago, né? Pediu a música, mandando especial então para Dona Margarida, que ontem completou seus 98 anos de idade. Que Deus abençoe, né? Dona Margarida e toda a família aí, né? Que Deus abençoe com muita paz, saúde e muitos anos de vida aí, né? Que Deus dê sempre saúde para continuar sempre com a família aí, né? Ei, rapaz, 98 anos, que idade bonita aí. Tem uma história, muita história para contar aí, né? Tá bom, parabéns. Feliz

0: 6h47, vamos seguindo, só para me complementar, então aqui, né, a homenagem foi feita aqui para a dona Margarida Zago, né, lá de Arroio 30, aí, que completou, então, ontem, 98 anos, né, dona Margarida, mais uma vez, então, aqui, dona Margarida Zago, aí, felicidade, paz, saúde, meus anos de vida, um abraço pro pessoal, né, lá de, aí, de Arroio 30, então, né, sempre ligado com a gente lá, curtindo a programação da nossa Rádio Videira, né, todo o pessoal, toda a família, sempre ligado com a gente, curtindo a programação, e a dona, então, Margarida aí, Zago, né, que esteve ontem de aniversário, completando seus 98 anos de idade aí, tá certo, gente? Vamos seguindo aí com o nosso programa, abraçando você que tá aí na sintonia, curtindo aqui o nosso programa aí, o nosso Entardecer no Sertão, em Videira e toda a região, né? Estamos chegando aí, nossa Rádio Videira vai estar completando, está completando aí, 77 anos aí, né? 77 anos aí, tá bom? Isso, tá certo. Vamos seguindo aí e com o nosso programa, o nosso Entardecer no Sertão aqui, né? Você que tá aí na sintonia curtindo a nossa programação, intervalo comercial, já voltamos com mais música.
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1: Seguimos com o nosso programa, já chegando ao final, oferecimento do Itália Tacadista, Grupo do Bem, Odontotop, especialista para exotivos, Total Esporte, Lógico Pecuária Cooperview e também do Empório. Quero mais. Um grande abraço a todos que ficaram na sintonia. Eu volto amanhã a partir das 6 horas com o nosso Alvorada Sertanejo e amanhã à tarde em mais um Entardecer no Sertão. Valeu, gente. Até mais.

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7: Um acidente terminou em tragédia durante o campeonato interestadual de arrancada, realizado ontem domingo no autódromo de Mafra, no Planalto Norte de Santa Catarina. O piloto Alex Cezaica, de 29 anos, morreu após o carro que conduzia capotar e pegar fogo. Alex, morador de Rio Negro, no Paraná, foi socorrido ainda no autódromo e encaminhado ao Hospital São Vicente de Paulo, em Mafra, mas não resistiu aos ferimentos. Alex conduzia uma Saveiro durante a prova. Vídeos compartilhados nas redes sociais mostram a largada da competição e, posteriormente, o carro capotado e tomado pelas chamas. O piloto foi retirado do veículo e recebeu atendimento ainda no autódromo. Apesar do socorro, não resistiu aos ferimentos. Até o momento, não foram divulgadas informações sobre as circunstâncias que fizeram o veículo capotar. Para mais informações, acesse o portal rbv.com.br.
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11: O comando da Prefeitura de Videira passará temporariamente para as mãos do vice-prefeito Rafael Balestrin a partir da próxima quarta-feira. A mudança administrativa ocorre em decorrência das férias do prefeito Vilmar Carelli, estabelecendo um período de afastamento temporário com duração de 30 dias. A cerimônia de transição para a chefia do Executivo Municipal está programada para o fim do dia de quarta-feira. O ato será restrito a familiares, secretários e servidores municipais, marcando o início da gestão interina que se estenderá por todo o mês de outubro. Durante os 30 dias em que estiver à frente da administração municipal, o gestor interino deverá manter o andamento dos projetos, obras e atividades correntes da gestão. A rotina administrativa seguirá sem interrupções durante a ausência do titular. Antes de ocupar o cargo de vice-prefeito, o político construiu trajetória política no legislativo local. 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
1: Em Brasília, 19 horas.
0: Está no ar a Voz do Brasil. 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
2: Olá, boa noite.
1: Boa noite para você que nos acompanha em todo o país.
2: Segunda-feira, 28 de setembro de 2026.
1: Vamos aos destaques do dia.
2: Mais de 500 sites de apostas irregulares são retirados do ar no Brasil.
1: E após proibição das bets, quem tem dinheiro nas plataformas poderá pegar o valor de volta.
2: Cidadão será notificado sobre prazos e procedimentos para devolução dos recursos. Luciana Colares de Holanda.
3: A partir de terça-feira, dia 6, os sites e aplicativos de apostas saem do ar.
1: Mercado de combustíveis tem regras mais rígidas contra aumentos abusivos.
2: E portaria prorroga a subvenção ao óleo diesel em meio à alta do petróleo. Gabriela Noronha.
4: Em outra frente, a ANP determinou multas que somam mais de 700 milhões a distribuidoras de combustíveis por elevação abusiva de preços.
1: Futebol feminino ganha marco legal para a profissionalização da modalidade.
2: Lei também prevê proteção à maternidade e combate à discriminação e à violência. Thaís de Araújo.
5: A lei do futebol feminino estabelece diretrizes nacionais para o desenvolvimento do esporte. Entre as medidas está a redução gradual do número de atletas não profissionais nas competições oficiais.
1: Hoje na apresentação da Voz do Brasil, eu, Mariana Jungmann e Luciano Seixas.
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1: Quem tem dinheiro em casas de apostas vai receber informações do governo federal sobre como e quando pedir.